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1: Beleza, beleza. Eu vou ficando por aqui, galera. Volto sábado às 8 da manhã. Com um sabadão no clima. Outra enrumada.

uma pena, né? Mas temos que ir lá. Vou ficando por aqui, então volto sábado às 8 da manhã com o Sabadão no Clima. Agradecendo ao Divino Mestre Senhor Jesus por permitir mais uma vez esse momento na minha vida e na vida de cada um de vocês ligado aqui comigo. Muito obrigado a todos pela audiência. Um beijo de luz em cada coração. Que Deus continue abençoando cada um de vocês ligado nessa frequência. Sintonia, amor e alegria todo dia. Tá no alcance. Tá legal, fiquem com Deus, porque com Ele eu também vou.

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1: Olá, boa noite.
2: Boa noite para você que nos acompanha em todo o país.
1: Quarta-feira, 9 de julho de 2026.
2: Vamos ao destaque do dia na Voz do Brasil.
1: Atenção, professores. Amanhã é o último dia para se inscrever na Prova Nacional Docente.
2: Sobre o exame, nós conversamos com o secretário executivo do Ministério da Educação, Rodolfo Cabral.
3: Ela vai ser utilizada para subsidiar os processos seletivos de concursos públicos realizados, tanto no âmbito federal, estadual e municipal, para ingresso na carreira docente da educação básica.
1: Unidades móveis flutuantes da Previdência iniciaram atendimentos na região norte.
2: 7 barcos vão prestar assistência a comunidades ribeirinhas, indígenas e quilombolas até dezembro.
1: E ainda, produtores precisam validar o cadastro ambiental rural. Carlos Oliveira.
4: Ter o cadastro ambiental rural concluído é fundamental para acessar o crédito agrícola no sistema bancário.
2: Turismo. Passageiros que enfrentarem problemas com companhias aéreas poderão registrar reclamações em plataforma digital.
1: Vamos falar também de uma pesquisa sobre viagens de brasileiros com bichinhos de estimação. Natália Koslick.
5: O mapeamento servirá de base para a criação de um manual de boas práticas do segmento.
2: A apresentação da Voz do Brasil hoje é comigo, Mariana Jungmann e Luciano Seixas.
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2: 1 milhão de pessoas já solicitaram a autoexclusão dos sites de apostas online, as chamadas bets.
1: Qualquer pessoa pode fazer o bloqueio nas plataformas de apostas de uma só vez.
2: E o próprio usuário define quanto tempo quer ficar sem apostar.
6: A plataforma centralizada de autoexclusão permite ao cidadão restringir o acesso às casas de apostas para prevenir danos financeiros e à saúde mental. O bloqueio atinge todos os sites de apostas autorizados pela Secretaria de Prêmios e Apostas do Ministério da Fazenda. Para solicitar a autoexclusão, o cidadão deve utilizar o login da plataforma gov.br. Ao preencher os dados, deve informar por quanto tempo deseja ficar autoexcluído, que pode ser de 1 a 12 meses. Se desejar, o usuário pode informar também os motivos da autoexclusão, como decisão por dificuldades financeiras ou recomendação de saúde, por exemplo. Além da autoexclusão voluntária, o ministro da Fazenda, Dario Durigan, lembra as exclusões automáticas das plataformas de apostas.
7: Houve uma vedação por cumprimento de decisão do Supremo de beneficiário de programa social, Bolsa Família, BPC, que estão proibidos de acessar essas plataformas de apostas.
6: Após a autoexclusão, as operadoras autorizadas têm até 72 horas para bloquear o acesso dos usuários aos seus sites e aplicativos. Segundo o Ministério da Fazenda, 1 milhão de pessoas já fizeram a autoexclusão desses sites. Quem nunca apostou e não tem cadastro em casas de apostas também pode solicitar a autoexclusão. Reportagem Nazi Brum.
1: A gestão da Câmara de Comércio Exterior manteve a alíquota de 12% no imposto de exportação do petróleo diante dos episódios no Estreito de Hormuz.
2: Ontem, os Estados Unidos interromperam o acordo de cessar fogo e realizaram novos ataques ao Irã.
1: De acordo com nota divulgada pelo comitê, a decisão tem como objetivo proteger o mercado interno e evitar o desabastecimento dos combustíveis no país.
2: A medida terá caráter temporário, com vigência de até 60 dias e será reavaliada após 30 dias.
1: Hoje, o ministro da Fazenda, Dario Durigan, afirmou que o governo federal seguirá tendo cautela com as medidas de subvenção dos combustíveis diante dos conflitos no Oriente Médio.
7: Eu tinha expectativa, sim, de tirar a subvenção da gasolina num prazo mais curto. O que a gente ouviu foi uma declaração do presidente dos Estados Unidos dizendo que o cessar-fogo estava encerrado e que o acordo de paz já não seria mais executado nos termos em que estava sendo planejado. O que nos acendeu um sinal de alerta, sim, para a cautela em que a gente tem que adotar no acompanhamento da guerra. Então, a estratégia não muda. O objetivo do Ministério da Fazenda, com a guerra diminuindo de proporção, é retirada dos subsídios, mas eu preciso ter cautela porque os eventos novos aconteceram ontem.
2: A Receita Federal iniciou uma ação direcionada aos contribuintes com eventuais débitos em aberto.
1: A iniciativa busca manter a regularidade fiscal dos contribuintes.
8: Contribuintes classificados com o selo Sintonia a Mais começaram a receber comunicações pela Caixa Postal e pelo Domicílio Tributário Eletrônico, o DTE, com informações sobre eventual existência de débitos em aberto. A regularização é necessária para evitar a inadimplência, situação que pode resultar no cancelamento do selo. A validade da classificação é de um ano, contada a partir do primeiro dia do mês de referência. O cancelamento também pode ocorrer em situações como concessão da medida cautelar, decretação de falência ou liquidação da pessoa jurídica, manutenção de irregularidade cadastral por mais de 30 dias ou enquadramento como devedor contumaz. Reportagem Edinaldo Júnior.
2: Você sabia que eliminar o acúmulo de capim seco, galhos e folhas cria barreiras naturais para reduzir o risco de incêndios durante o período de seca?
1: E essa técnica tem um nome e uma regulamentação. É o que vamos ouvir agora na reportagem de Márcia Fernandes.
9: Atear fogo numa área para evitar queimadas. Parece contraditório, mas trata-se de uma técnica recomendada para evitar grandes incêndios florestais na época da seca. São as chamadas queimas prescritas. O fogo é colocado de forma controlada em áreas demarcadas. Com isso, é eliminado o acúmulo de capim, galhos e folhas que podem servir de combustível para incêndios. É o que explica Hudson Coimbra, analista ambiental do Instituto Chico Mendes de Conservação da Biodiversidade, ICMBio.
10: É uma ferramenta de manejo do fogo, utilizada com critérios técnicos, análises de risco, vulnerabilidades, critérios meteorológicos, topográficos. E aí, a partir disso, a gente também define o que é que a gente quer queimar, para evitar a propagação de incêndios.
9: A Floresta Nacional de Brasília é um dos espaços que costuma ser atingido por focos de incêndios durante o período da estiagem. Por isso, recebeu nesta quinta-feira uma queima prescrita como parte das ações de prevenção a incêndios, como destacou Hudson Coimbra, do ICMBio.
10: Dentro do Distrito Federal, elas são importantes para evitar os grandes incêndios que acontecem na época da estiagem, né? Que vai se iniciar já agora.
9: A queima prescrita é executada por brigadistas, que fazem um monitoramento constante da área. Pode ser implementada em parques nacionais, reservas extrativistas e unidades de conservação em geral. Reportagem Márcia Fernandes.
2: E por falar em período de estiagem, o Instituto Nacional de Meteorologia emitiu um alerta de baixa umidade do ar.
1: Uma massa de ar seco se estende do interior da região Nordeste até grande parte do Centro-Oeste, além de áreas do interior das regiões Sudeste e Sul do país.
2: Segundo o Instituto, a baixa umidade deve permanecer até o domingo, dia 12 de julho.
1: Durante os períodos mais secos do dia, a umidade relativa pode ficar entre 20% e 30%, níveis que exigem atenção, principalmente para crianças, idosos e pessoas com doenças respiratórias.
2: Uma ferramenta digital para pequenos produtores e cooperativas do campo que simplifica o acesso a financiamentos.
1: É o simulador de crédito do PRONAF, o Programa Nacional de Fortalecimento da Agricultura Familiar.
2: A plataforma mostra linhas e condições de crédito que combinam com o perfil do produtor.
11: Se você é produtor rural e precisa de crédito, pode contar com uma ferramenta na hora de solicitar os recursos. É o simulador de crédito do PRONAF, uma ferramenta digital desenvolvida para ajudar agricultores familiares e cooperativas a identificarem quais linhas de crédito do PRONAF eles podem usar. É preciso responder algumas perguntas sobre a situação do agricultor, como renda familiar, localidade e objetivo do financiamento. Depois, são informadas as linhas de crédito e as condições de financiamento compatíveis com seu perfil e quais as instituições financeiras que operam em sua região. Vale ressaltar que o simulador não substitui a análise realizada pelas instituições financeiras e também não garante a contratação do crédito. A ferramenta é apenas informativa e busca facilitar o acesso às informações sobre o PRONAF antes do agricultor familiar buscar uma instituição financeira. Para simular o crédito, acesse simuladorpronaf.mda.gov.br. Daniele Popov para A Voz do Brasil.
1: Produtores que vivem no campo precisam validar o CAR, Cadastro Ambiental Rural de suas propriedades.
2: O cadastro é um registro público eletrônico nacional, obrigatório para todos os imóveis rurais.
4: Você que tem uma propriedade rural e já fez a inclusão dela no Cadastro Ambiental Rural, o CAR, não se esqueça de verificar se está tudo certinho. Veja na caixa de mensagens da Central do Proprietário Possuidor do CAR se você recebeu uma notificação para resolver alguma pendência. O órgão gestor do CAR enviou recentemente mensagens para mais de 845 mil proprietários. Para 500 mil, só falta responder se concordam com as informações já analisadas. Se você estiver nesse grupo e finalizar o processo, o seu CAR vai ficar em dia com o que prevê o Código Florestal, que é a lei que cuida desse assunto. Ter o Cadastro Ambiental Rural concluído é fundamental para acessar o crédito agrícola no sistema bancário. Então, não se esqueça de olhar a caixa de mensagens da Central do Proprietário Possuidor do CAR e ver se você recebeu uma notificação para resolver alguma pendência. O Cadastro Ambiental Rural é obrigatório para todos os imóveis rurais. Quando o processo for finalizado, sua propriedade será classificada como cumpridora das regras de proteção do meio ambiente. Se você ainda não fez o cadastro da propriedade rural no CAR, vá no site car.gov.br, escolha o estado e siga o passo a passo. Depois disso, é emitido um recibo de inscrição no CAR. Com esse recibo em mãos, você consegue acessar a central do proprietário possuidor com o seu login no gov.br. É nessa central que você acompanha a situação de sua propriedade, os documentos e as análises feitas pelos técnicos. Reportagem Carlos Oliveira.
1: As inscrições para a PND, a Prova Nacional Docente, se encerram amanhã.
2: Por meio do Exame Nacional de Desempenho de Estudantes, a prova avalia os formandos em licenciaturas.
1: Mas professores já formados também podem fazer a PND, especialmente porque ela pode ser usada por governos estaduais e prefeituras como parte de seus processos seletivos para a contratação de docentes.
2: Nós conversamos com o secretário executivo do Ministério da Educação, Rodolfo Cabral, sobre a Prova Nacional Docente. Vamos ouvir. Secretário Rodolfo Cabral, muito bem-vindo à Voz do Brasil. A gente queria começar, então, explicando, né, para quem já é professor e quem está se formando agora, por que que é importante fazer a Prova Nacional Docente? Quais são os benefícios dela para esses profissionais?
12: Boa noite, Mariana, Luciano e os ouvintes da Voz do Brasil. A Prova Nacional Docente é um exame anual destinado aos professores brasileiros interessados em utilizar os seus resultados em processos seletivos da rede de ensino. Então, ela vai ser utilizada para subsidiar os processos seletivos de concursos públicos realizados, tanto no âmbito federal, estadual e municipal, para ingresso na carreira docente da educação básica. É uma avaliação teórica que vai atestar se os participantes têm as competências essenciais para o exercício da docência em sala de aula. Ela é feita para 21 licenciaturas diferentes. Então, a pessoa que vai fazer uma prova com a parte comum para todas as áreas, com 30 questões de formação docente e a parte discursiva, além de 50 questões específicas de cada área.
1: Secretária, ela foi criada inicialmente como um exame, né, para avaliar a formação dos formandos em licenciaturas. A ideia é medir aí o nivelamento dos cursos em todo o país e identificar possíveis defasagens de formação, é isso? O que pode ser feito a partir dessa constatação?
12: Isso, Luciana. A PND funciona conjuntamente com o ENAD das licenciaturas, né? Sendo o ENAD somente para os formandos e a PND também para quem já se formou. Então, a ideia da PND é avaliar os formandos das licenciaturas por meio do ENAD, mas também quem se formou para garantir que esses professores possuam as competências essenciais para a docência. Então, além de avaliar as competências, né, ela vai subsidiar a formulação de políticas públicas voltadas à formação inicial e continuada dos professores. Então, a partir dos resultados do ENAD, se uma instituição ela tem resultados negativos, a gente vai abrir processos de supervisão no MEC para avaliar e melhorar a qualidade da formação dos nossos professores.
2: Agora, secretário, a prova também pode ser usada em processos seletivos, né? Como é que funciona isso? É possível que uma prefeitura, por exemplo, use os resultados da PND como um concurso?
12: Isso, é importante a gente ressaltar que, embora não seja um concurso, ela não substitua o processo seletivo da Secretaria de Educação, as secretarias elas podem usar a nota da PND como etapa de suas provas. Então, as redes de ensino, as secretarias estaduais, municipais, distrital de educação, elas fazem adesão junto ao MEC para usar a nota da PND em seus concursos e processos seletivos. Agora, para 2026, 2.031 redes de ensino fizeram adesão. Então, os resultados, e aí o professor faz essa prova da PND, e os resultados de cada exame têm validade de 3 anos, permitindo sua utilização em vários processos seletivos ao longo desse período.
1: Secretária, a prova nacional docente ocorre quantas vezes por ano? Por exemplo, quem perder essa oportunidade terá outra ainda em 2026?
12: Isso, a prova é anual, né? Então, quem não participar agora poderá se inscrever para a PMD em 2027, em data ainda a ser definida. Então, quem estiver concluindo a licenciatura ou já estiver formado, é importante fazer a prova ainda esse ano. E aí ficar com essa nota disponível para os concursos públicos das redes que aderiram durante todo o período de 2026 e 2027.
2: Porque como o senhor disse, né, a prova tem validade por 3 anos aí.
12: Isso, quem não fez agora vai ter que aguardar a próxima PMD em 2027.
2: Agora, onde que os interessados podem se inscrever e quanto é que custa a taxa de inscrição, secretário?
12: Os interessados podem se inscrever no sistema PMD, no site do INEP, até o dia 10 de julho. E a taxa de inscrição custa R$ 85,00.
1: E quando serão as provas e quando saem os resultados?
12: As provas serão realizadas em todo o país no dia 20 de setembro. E o resultado final será divulgado em 15 de dezembro.
2: E aí a gente lembra também que na página do INEP, os interessados também podem acessar outras informações, né, secretário, sobre pedidos excepcionais, enfim, recursos e todo o resto, qualquer outra parte que tenham interesse em saber sobre a prova.
12: Inclusive para formação, tá? Para os conteúdos, acesso aos conteúdos da prova, quem quiser estudar, se preparar, no site do INEP tem as matrizes de referência utilizadas pelo INEP para fazer a prova. Então o professor pode utilizar esses materiais para se preparar e estudar para obter um melhor resultado.
2: Ótimo. Muito bem, nós conversamos com o secretário executivo do Ministério da Educação, Rodolfo Cabral. Secretário, muito obrigada pela sua entrevista aqui à Voz do Brasil.
12: Muito obrigado, Mariana, Luciano. Um abraço aos ouvintes da Voz do Brasil.
1: Funcionando 24 horas por dia, 7 dias por semana, o Disque 100 oferece orientação em casos de violações dos direitos humanos.
2: Saiba mais com Pablo Mundim.
13: Violência física, psicológica ou sexual, abandono de pessoas idosas, trabalho infantil, racismo, discriminação contra pessoas com deficiência, população LGBTQIA+, povos indígenas, quilombolas ou qualquer outra forma de violação da dignidade humana. Seja qual for a situação, o Disque 100 é o canal para denunciar. Os canais do Ministério dos Direitos Humanos e da Cidadania registraram em 2024 mais de 657 mil denúncias de violações de direitos humanos. Mulheres, idosos e crianças formam o grupo de maior vulnerabilidade, com a maioria dos abusos ocorrendo na própria residência. Para combater qualquer tipo de violação que surgiu, o Disque 100, defende Lara Magalhães, coordenadora do Disque 100.
14: Por ser muito abrangente, sempre que a pessoa tiver dúvida se determinada situação configura ou não uma violação, a orientação é procurar o Disque 100 para que a nossa equipe preste essas orientações e tire essas dúvidas.
13: Depois do registro, o caso é enviado aos órgãos competentes para apuração e adoção das medidas de proteção, explica a coordenadora Lara Magalhães.
14: Quanto mais acessam, mais a gente consegue garantir, ou ao menos proibir que essas violações perdurem.
13: O atendimento é gratuito, sigiloso e está disponível 24 horas por dia, 7 dias por semana. Reportagem Pablo Mundim.
1: Teve início essa semana um atendimento no Previbar com a moradores da região norte.
2: Podem ser beneficiados moradores de comunidades ribeirinhas ou isoladas, indígenas e quilombolas.
1: Atualmente existem 7 unidades móveis flutuantes. 3 vão atender o estado do Amazonas, 3 o estado do Pará e 1 o estado de Rondônia.
2: A chefe do Serviço de Gerenciamento de Unidades Móveis Flutuantes do INSS, Karine Furtado, fala dos serviços oferecidos.
15: Os serviços oferecidos pelo Previbar são praticamente os mesmos de uma agência física do INSS. Os principais são salário maternidade rural, aposentadorias, pensão por morte e benefício de prestação continuada, o BPC, que é um benefício assistencial para idosos e pessoas com deficiência de baixa renda. Também são oferecidas perícias médicas e avaliações sociais, além de emissão de extratos, consulta de tempo de contribuição e orientações gerais.
1: Os atendimentos vão até 18 de dezembro.
2: O calendário de atendimentos está em gov.br/INSS.
1: Julho é mês de férias e muita gente aproveita o descanso para viajar com a família.
2: E muitas famílias brasileiras contam com integrantes de quatro patas.
1: Uma pesquisa sobre o turismo pet friendly quer entender as principais dificuldades enfrentadas pelos tutores e empreendimentos.
5: O professor Pedro Henrique Ambrósio Rodrigues, de Florianópolis, já perdeu as contas de quantas viagens fez. Mas, independente do roteiro, sempre pega a estrada com seus pets do lado. A que tem mais quilômetros rodados é Frida, uma bulldog francesa que chegou em sua vida há 11 anos. Depois vieram o Bartô, sem raça definida, e um Chihuahua, para se aventurarem por diversos destinos brasileiros.
16: A gente sai de Florianópolis e vai para Franca, e por duas vezes a gente foi para Minas Gerais, então passou por Ouro Preto, Trindade, Paraty, São João del Rei, Curitiba, Rio de Janeiro, Campos dos Goytacazes, tudo que tiver no meio do caminho a gente faz. As viagens são planejadas em cima do fato dos cachorros estarem conosco.
5: Uma pesquisa online pretende mapear os principais desafios do turismo pet-friendly no país. Por um lado, quer entender as dificuldades enfrentadas pelos viajantes na hora de pegar a estrada. Por outro, busca conhecer os desafios de empresários do setor, como donos de hotéis e de restaurantes que recebem clientes de quatro patas. A supervisora de eventos e reservas de um hotel em Goiânia, no estado de Goiás, Kathleen Neves, menciona alguns serviços personalizados para atender esse público.
17: Hoje, os nossos serviços exclusivos são um tapete higiênico, uma manta com a nossa logo, um sachê de petisco para que ele possa se alimentar enquanto estiver conosco e saquinhos para coleta de fezes também.
5: O mapeamento servirá de base para a criação de um manual de boas práticas do segmento. O prazo para participar vai até amanhã, 10 de julho. E o formulário pode ser acessado na página do Ministério do Turismo na internet, no endereço gov.br/turismo. Reportagem Natália Koslick.
2: Um voo cancelado, bagagem danificada ou extraviada, mudança de horários pela companhia aérea.
1: O passageiro que vive essas situações tem um canal para registrar e tentar resolver a queixa.
2: É o ANAC Passageiro.
18: As viagens de avião fazem parte da rotina do empresário gaúcho Renato Correa, que a cada dia da semana está em uma cidade diferente por causa dos compromissos profissionais. Com a vida na ponte aérea, difícil não se deparar com problemas.
19: De uma forma ou outra, a gente acaba tendo problema com voo atrasado, voo cancelado, questões climáticas que acabam influenciando na nossa dinâmica e na nossa agenda diária. Problemas eu tive são vários repetitivos que são de perda de conexão por questão de atraso.
18: Passageiros que enfrentarem problemas com companhias aéreas podem registrar reclamações por meio da plataforma ANAC Passageiro. O acesso é gratuito e pode ser feito por qualquer cidadão com uma conta gov.br nível prata ou ouro. Após o registro, a manifestação é encaminhada à companhia aérea responsável, que deve responder em até 10 dias corridos. O superintendente de acompanhamento de serviços aéreos da Agência Nacional de Aviação Civil, ANAC, Adriano Miranda, destaca os tipos de registros que a plataforma tem recebido.
20: O principal problema mais reclamado são alterações ou cancelamentos pela própria empresa aérea antes da viagem, né? Então o passageiro é comunicado ali que seu voo foi alterado, que seu voo foi cancelado, né? Em segundo lugar, o atraso ou cancelamento na data da viagem, aquela situação contingencial. O terceiro ponto mais reclamado é bagagem, por exemplo, bagagem danificada, bagagem extraviada.
18: Durante o atendimento, passageiro e empresa podem trocar informações diretamente pela plataforma até a conclusão da solicitação. O usuário pode ainda consultar dados sobre o volume de reclamações, os principais assuntos registrados e o índice de atendimento das companhias aéreas. O acesso à plataforma é feito pelo site anac.gov.br ou pelo gov.br/anac, clicando em passageiro. Reportagem Graziele Bezerra.
1: abertas até 3 de agosto as inscrições para a chamada Universal 2026, que vai financiar projetos de pesquisas científicas, tecnológicas e de inovação desenvolvidas por instituições brasileiras.
2: Pelo menos 30% dos recursos serão destinados a instituições de pesquisa das regiões Norte, Nordeste e Centro-Oeste.
1: O resultado final está previsto para 4 de dezembro.
2: As propostas devem ser submetidas exclusivamente pela internet por meio do formulário disponível no site carloschagas.cnpq.br.
1: E essas foram as notícias do governo federal.
2: Fique agora com as notícias do Poder Judiciário e do Congresso Nacional. Boa noite.
1: Boa noite e até amanhã.
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22: Inquérito do Banco Master. STF autoriza busca e apreensão contra Tiago Miranda.
23: STJ entende que plano de saúde deve cobrir cirurgia de feminização facial em mulheres trans.
24: Justiça determina que o SUS forneça sonda Bottom para alimentação de pacientes pediátricos em Uberlândia, Minas Gerais.
25: Boa noite, eu sou Marcela Luiza.
26: E eu sou Walter Lima.
25: Supremo Tribunal Federal autoriza busca e apreensão contra Tiago Miranda após pedido da Polícia Federal.
24: A decisão é do ministro André Mendonça, relator do inquérito sobre o Banco Master no STF. Marta Ferreira.
27: Tiago Miranda é dono de uma agência de publicidade que mantinha relação com o ex-banqueiro Daniel Vorcaro, dono do Master, e teria atuado em uma ação coordenada de influenciadores nas redes sociais para atacar a credibilidade do Banco Central. De acordo com a Polícia Federal, os ataques se deram após o Banco Central negar a compra do Master pelo Banco de Brasília e liquidar o Banco de Vorcaro. As investigações apuram ainda a atuação de possível organização criminosa dedicada à intimidação de jornalistas, ao monitoramento ilícito de pessoas ligadas a autoridades públicas, à obtenção indevida de informações sigilosas e a adoção de medidas destinadas a interferir em investigações criminais. Na decisão, Mendonça afirmou que os elementos analisados apontam que Tiago Miranda desempenhava papel central nessas iniciativas, sendo o principal responsável por realizar pesquisas e levantamentos acerca da vida privada da jornalista em questão. Ainda de acordo com as conversas analisadas, Tiago Miranda costumava informar o andamento das buscas, relatar sobre a análise de processos judiciais antigos e coordenar a mobilização de equipe dedicada a localizar informações que pudessem ser consideradas sensíveis ou comprometedoras para a jornalista.
23: Plano de saúde deve custear cirurgias em mulheres trans para dar aos traços faciais a aparência feminina.
24: Para o STJ, esses procedimentos não se enquadram nas exceções previstas na lei que regulamenta os planos de saúde. Fátima Uchoa.
28: A decisão da terceira turma do STJ manteve a determinação para que uma operadora de plano de saúde autorizasse a cirurgia de feminização facial no processo transexualizador, como reconstrução craniana e rinoplastia reparadora de uma beneficiária que já havia feito o procedimento de redesignação sexual. Segundo a relatora ministra Nancy Andrighi, os procedimentos foram indicados pelo médico da paciente e não incluiriam tratamento experimental nem teriam caráter estético, sendo imprescindíveis para adequar a identidade de gênero da paciente e preservar o bem-estar psicológico dela.
23: Agente de aeroporto de Confins, em Minas Gerais, tem jornada de trabalho equiparada à de colegas da Pampulha.
24: A decisão é do Tribunal Superior do Trabalho, Marla Lacerda.
29: Uma empresa de serviços aeroportuários vai ter de pagar horas extras a uma agente de proteção do aeroporto de Confins. A trabalhadora cumpria jornada de 42 horas semanais, enquanto colegas de função no aeroporto da Pampulha, de menor movimento, trabalhavam 36 horas por semana. Para o TST, a diferenciação da jornada com a mesma remuneração diz respeito ao princípio da isonomia.
25: Justiça determina que o SUS forneça sonda Bottom para alimentação de pacientes pediátricos em Uberlândia, Minas Gerais.
24: Esse tipo de sonda é um dispositivo de silicone que fica na região do abdômen do paciente e diminui os casos de refluxo. Vanessa Pereira.
3: A ação teve início após o MPF receber reclamações de famílias que enfrentavam dificuldades para conseguir a sonda Bottom no SUS. Agora, segundo a decisão, a União tem até 6 meses para incluir o equipamento no sistema de gerenciamento do SUS. Já o governo de Minas Gerais e o município de Uberlândia devem garantir o fornecimento das sondas Bottom para os pacientes pediátricos.
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25: Uma boa noite.
24: E até amanhã.
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1: Eu sou Paula Groba.
2: E eu sou Humberto Pinheiro.
1: E estes são os destaques de hoje do Jornal do Senado, que começa agora.
2: Senado aprova MP que destina recursos das BETs à Polícia Federal.
1: Comissão aprova mais proteção a pessoas com deficiência vítimas de crimes.
2: Avança projeto que pune empresas de telemarketing por ligações indesejadas.

0: redução anual gradual de 1%. O senador Isalci Lucas, do PL do Distrito Federal, argumentou que o direcionamento do montante serve como um mal menor diante dos efeitos negativos das bets.
1: O ideal é que não tivesse bets, porque por mais maior percentual, não vale a pena. Realmente o estrago com relação às bets é muito grande. Então, agora é óbvio, como existe, está regulamentado, é muito importante destinar realmente parte desse recurso para saúde, também para segurança, para todas essas áreas, exatamente, porque qualquer percentual não recupera o que se vai gastar com a saúde com relação a isso.
0: A verba será obrigatoriamente utilizada na modernização de equipamentos da Polícia Federal, no pagamento por horas e atividades extraordinárias e no custeio de planos de saúde da corporação. Além disso, o Ministério da Justiça e Segurança Pública poderá estender a cobertura dessas despesas médicas também para os agentes da Polícia Rodoviária Federal e da Polícia Penal Federal. O texto agora vai à sanção presidencial.
2: E avançou no Senado o projeto que autoriza a Agência Nacional do Petróleo a acessar dados fiscais de distribuidores e revendedores de combustíveis.
3: A medida visa combater a adulteração desses produtos. Repórter César Mendes.
4: O objetivo da proposta, já aprovada na Câmara dos Deputados, é melhorar a fiscalização, condicionando as concessões de atividades regulamentadas pela ANP à autorização prévia para que a agência acesse os dados fiscais das empresas do setor. Quem já possui a outorga de funcionamento terá que providenciar essa autorização para continuar atuando. Relator da matéria, o senador Dr. Irã, do Progressistas de Roraima, destacou que a medida vai facilitar a detecção de adulterações, assegurando maior integridade no mercado de combustíveis.
5: Empresas que adulteram combustíveis garantem ilicitamente a redução de seus custos de produção e passam a ter vantagem competitiva em relação às que atuam honestamente.
4: O texto determina que a ANP assuma os custos do acesso aos dados das empresas sem ônus para o fisco e seguiu para a análise da Comissão de Infraestrutura.
2: Uma subcomissão do Senado aprovou o relatório de diligência externa em Boa Vista, Roraima, em maio de 2026, que verificou a situação em que vive o povo Yanomami.
3: O documento traz um diagnóstico sobre a saúde, a segurança e a governança na região e aponta que, apesar de avanços na repressão ao garimpo ilegal, o território ainda enfrenta graves gargalos logísticos e estruturais. Repórter Bruno Lourenço.
6: Relatório aprovado pela subcomissão do Senado, que acompanha a situação de perto, revela que a quase totalidade do atendimento de saúde na região ainda depende exclusivamente de aviões e helicópteros, o que encarece e dificulta as ações de socorro. A presidente do colegiado, senadora Damares Alves, do Republicanos do Distrito Federal, defendeu uma ação conjunta de entidades brasileiras e internacionais, principalmente no combate ao garimpo ilegal, para assegurar direitos das populações indígenas.
7: Capaz de consolidar os avanços obtidos com a desintrusão e fortalecer de forma duradoura as políticas públicas voltadas à proteção e à garantia dos direitos dos povos Yanomami e Yekuana.
6: A subcomissão formalizou uma série de pedidos de providências a ministérios e propôs um pacote legislativo focado no agravamento de penas para crimes ambientais em terras indígenas, adaptação de prazos processuais para áreas remotas, fortalecimento da FUNAI, integração de políticas sociais e adaptação do acesso a benefícios sociais.
2: E a Comissão de Direitos Humanos aprovou um projeto que aumenta a proteção para pessoas com deficiência vítimas de crimes. A proposta torna esse tipo de crime uma circunstância agravante, com penas maiores para quem se aproveita da vulnerabilidade da vítima.
3: Hoje, o aumento de pena previsto na legislação está ligado a agressões ocorridas em escolas. O relatório lido pelo senador Paulo Paim, do PT do Rio Grande do Sul, amplia essa proteção em casos de lesão corporal e reforça a punição também em outros locais. Agora, o projeto segue para análise e da Comissão de Constituição e Justiça.
2: Ligações indesejadas de telemarketing e as cobranças feitas para quem nem é devedor podem estar com os dias contados. A Comissão de Fiscalização e Controle aprovou em decisão terminativa um projeto que obriga as empresas a identificarem claramente o número das chamadas e a respeitarem o pedido de bloqueio feito pelo consumidor.
3: O texto também cria um cadastro para evitar fraudes e ligações repetidas para pessoas que não têm relação com a dívida. Quem descumprir as regras poderá pagar multa de até R$ 50 mil. A proposta segue para análise da Câmara dos Deputados. O relator da proposta, senador Laércio Oliveira, do PP de Sergipe, afirmou que o objetivo é combater práticas abusivas de telemarketing sem impedir

0: A realização de cobranças legítimas.
1: E esse projeto enfrenta um problema que é meu, que é seu, é de todo mundo, que é exatamente a perturbação de redes de telefonia que liga para a gente com ligações indesejadas, com ligações desagradáveis, oferecendo produto, buscando cobrar alguma coisa que a gente não tem nada a ver com o assunto, importunando a nossa rotina, o nosso bem-estar, o nosso conforto. E a gente precisa dar um basta.
2: E a presidência da República vetou parcialmente o projeto que mudava o símbolo de acessibilidade no Brasil. Com o veto, o símbolo vai continuar sendo uma pessoa em cadeira de rodas.
0: A intenção da mudança era incluir outros tipos de deficiência. Os detalhes com o repórter Márcio Maturana.
3: O governo argumentou que mudar o símbolo já muito conhecido por uma imagem criada em 2015 pelas Nações Unidas poderia criar barreiras adicionais a quem se pretendia beneficiar e que a mudança não teve participação das organizações representativas das pessoas com deficiência. A senadora Mara Gabrilli, do PSD de São Paulo, explicou que a intenção da mudança era incluir outros tipos de deficiência.
4: É como dizer para a sociedade, a acessibilidade vai além da mobilidade. É sobre garantir mais autonomia e respeito para todas as pessoas com deficiência.
3: Outros trechos do projeto, como a ampliação dos locais obrigatórios para sinalização, foram mantidos e transformados na Lei 15.459. Agora, o veto parcial precisa ser analisado pelo Congresso Nacional, podendo ser mantido ou derrubado.
2: O programa Jovem Senador já definiu os 27 estudantes que vão participar da Semana de Vivência Legislativa em agosto no Congresso Nacional.
0: A última vaga ficou com um aluno do Distrito Federal, vencedor da etapa local, com uma redação sobre democracia nas redes sociais. Repórter Henrique Nascimento.
5: Os 27 estudantes foram selecionados para o Jovem Senador 2026, programa que permite aos alunos conhecer de perto o funcionamento do Congresso Nacional. A última vaga ficou com Caleb Gomes, do Centro de Ensino Médio de Taguatinga Norte, no Distrito Federal. O tema da redação deste ano foi Democracia nas Redes Sociais, como construir um debate saudável.
6: Assim que saiu o tema, eu já comecei a pensar em várias coisas. Eu sei que o raciocínio ele foi vindo ao longo do processo de criação da redação, eu tentei ser o mais verdadeiro possível sobre a minha opinião.
5: Durante a Semana de Vivência Legislativa, os jovens senadores vão ocupar cadeiras no plenário e nas comissões e apresentar propostas que podem virar projetos de lei. O senador Paulo Paim, do PT do Rio Grande do Sul, destacou a importância da participação dos jovens.
7: Agir hoje na esperança de que as iniciativas atuais nos assegurem um futuro melhor é missão de todos nós, não importa a idade, que ela se traduz em entusiasmo e paixão pelo trabalho legislativo.
5: Ao longo de 14 edições, o jovem senador já mobilizou mais de 2 milhões de estudantes.
0: Com edição de Paula Groba e trabalhos técnicos de Eliseu Caires, o Jornal do Senado fica por aqui. Acompanhe agora as notícias da Câmara dos Deputados. Boa noite.
2: Boa noite e até amanhã.
8: Jornal Câmara dos Deputados. Comissão da Câmara proíbe aposentadoria como punição a magistrados.
9: Plenário torna permanente incentivo fiscal para empresas de reciclagem.
8: Parlamentares defendem propostas em defesa de segmentos vulneráveis.
9: Boa noite. Projeto de Maurício do Vôlei, do PL de Minas Gerais, promete fortalecer mecanismos de combate ao abandono afetivo e material de crianças e adolescentes. O texto amplia os deveres dos pais e responsáveis quanto ao cuidado, à convivência familiar e à assistência emocional.
8: Maurício do Vôlei explica que o projeto cria medidas de proteção como acompanhamento psicossocial, mediação familiar e orientação aos responsáveis. Para ele, a iniciativa garante o desenvolvimento saudável de crianças e adolescentes.
9: O Besotone do PT de Goiás, é relator de proposta que obriga companhias aéreas a transportar gratuitamente equipamentos usados por pessoas com deficiência. Ele explica que o projeto determina que cadeiras de rodas, próteses e outros itens essenciais sigam preferencialmente na cabine.
8: O Mesotone aponta que, quando o transporte na cabine não for possível, os equipamentos deverão seguir no compartimento de carga, com prioridade, identificação e proteção adequada. O parlamentar alerta que a medida também prevê indenização imediata em caso de dano ou extravio.
9: Alencar Santana, do PT de São Paulo, defende a urgência de projeto que inclui a misoginia no Código Penal, criminalizando injúrias e agressões motivadas pelo preconceito contra as mulheres. Ele assinala que o parlamento precisa dar uma resposta diante do avanço dos índices de feminicídio no país.
8: Alencar Santana ressalta que a matéria já pode ser votada no plenário. Ele defende a punição rigorosa contra qualquer tipo de discriminação ou violência de gênero. O legislador acredita que a tipificação legal assegura a proteção integral e o respeito aos direitos das cidadãs brasileiras.
10: Justiça.
9: Avança na Câmara a proposta que proíbe a aposentadoria compulsória de juiz como forma de punição. A repórter Paula Bittar acompanhou a votação.
11: A Comissão de Constituição e Justiça da Câmara aprovou uma proposta que acaba com a chamada aposentadoria compulsória de membros do Poder Judiciário como forma de punição. A proposta mantém a previsão de que o ato de remoção ou de disponibilidade do magistrado por interesse público deverá ser fundado em decisão por voto da maioria absoluta do respectivo tribunal ou do Conselho Nacional de Justiça, mas acrescenta que a suspensão poderá ser de até 90 dias e a disponibilidade poderá ser de até 2 anos. Ainda de acordo com o texto, concluído o processo administrativo disciplinar, o Tribunal ou o Conselho Nacional de Justiça, quando couber a pena de perda do cargo em decisão por voto de 2/3 de seus membros, deverá representar ao Ministério Público no prazo de 30 dias para propor a ação judicial. Nesse caso, o magistrado deve ser afastado das funções com vencimentos proporcionais até o trânsito em julgado da sentença. Se a decisão for pelo arquivamento da representação ou se a ação judicial for julgada improcedente em decisão definitiva, o magistrado retorna às suas funções com o pagamento da diferença das verbas remuneratórias e a contagem do tempo de serviço para todos os fins. O Ministério Público deve se pronunciar sobre a representação no prazo de 90 dias. O relator na comissão, deputado Helder Salomão, do PT do Espírito Santo, elogiou a iniciativa da proposta.
12: A sociedade brasileira há muito reivindica o fim desse privilégio que hoje nós conhecemos como aposentadoria compulsória, que ao invés de ser um castigo, como deveria ser, ou uma punição, melhor dizendo, acaba sendo um prêmio para quem pratica ilícitos e crimes no exercício da magistratura.
11: A deputada Bia Kicis, do PL do Distrito Federal, compartilhou dessa opinião.
13: Você premiar alguém que abusou do cargo, que cometeu crimes e que é afastado, aposentado compulsoriamente com a sua remuneração integral. Isso é um tapa na cara do brasileiro.
11: A proposta que acaba com a chamada aposentadoria compulsória de membros do Poder Judiciário como forma de punição ainda precisa ser analisada por uma comissão especial que deverá ser criada para esse fim e depois segue para a apreciação do plenário, onde precisará ser votada em 2 turnos. Da Rádio Câmara, de Brasília, Paula Bittar.
10: Trabalho.
8: Pastor Sargento Isidório do Avante da Bahia defende a aprovação pelo Senado do projeto que institui a escala de trabalho 5x2. Segundo ele, a medida garante mais qualidade de vida aos trabalhadores, permitindo mais convivência familiar e tempo para cuidar da saúde.
9: Pastor Sargento Isidório também cobra a aprovação da proposta que trata dos direitos dos agentes comunitários de saúde e de combate às endemias. Ele afirma que a matéria representa uma medida de justiça para a categoria, destacando a mobilização dos profissionais em defesa da pauta.
8: Júnior Amaral, do PL de Minas Gerais, critica projeto da Prefeitura de Itajubá, que cria regras locais para o transporte por aplicativo no município. O deputado afirma que a proposta gerou mobilização de trabalhadores por prever punições e exigências que podem dificultar a atividade.
9: Júnior Amaral argumenta que a Prefeitura extrapola sua competência ao tentar regulamentar pontos que seriam de responsabilidade do Legislativo Federal. O parlamentar sustenta que as regras podem afetar a renda de motoristas e entregadores que dependem dos aplicativos para trabalhar.
10: desenvolvimento regional.
8: Hildo Rocha, do MDB do Maranhão, cobra a votação de PEC que inclui entidades municipais entre os legitimados para propor ações diretas de inconstitucionalidade. Ele argumenta que a medida corrige uma distorção ao garantir a municípios prerrogativas já asseguradas a estados e à União.
9: Hildo Rocha critica a resistência de líderes partidários à votação da proposta. O parlamentar sustenta que entidades como a Confederação Nacional de Municípios e a Frente Nacional de Prefeitos devem ter legitimidade para representar os interesses das cidades perante o STF.
8: Paulo Guedes, do PT, agradece ao governo federal pelos investimentos destinados ao norte de Minas Gerais. O congressista destaca a renovação da frota do SAMU, a destinação de recursos para hospitais e a construção de novas unidades de saúde.
9: Paulo Guedes também menciona ações voltadas aos pequenos municípios, como construção de creches, entrega de equipamentos de saúde e melhorias na infraestrutura. Segundo ele, os investimentos devem impulsionar o desenvolvimento econômico e a geração de empregos.
10: Votação.
8: A Câmara aprovou o fim da cobrança por consumo mínimo de água e esgoto. A repórter Daniela Lessa explica como deve funcionar o sistema de cobrança.
14: O plenário da Câmara dos Deputados aprovou o projeto que acaba com a cobrança de consumo mínimo nos serviços de abastecimento de água e esgoto. O projeto foi apresentado pelo deputado Carlos Jordi, do PL do Rio de Janeiro, e altera a lei do marco legal do saneamento básico. Pelo texto aprovado, a tarifa de água passará a ser formada por duas partes. A primeira será uma parcela fixa, chamada de tarifa básica, para remunerar a oferta e a manutenção do serviço. A segunda parte será uma parcela variável, calculada conforme o volume efetivamente consumido. Na prática, a proposta impede que o consumidor pague por um volume mínimo de água que não usou. A mesma lógica valerá para o esgoto sanitário. Relator da proposta, o deputado Kim Kataguiri, do Missão de São Paulo, deu exemplo de como a proposta irá funcionar na prática.
15: Que é como se você entrasse no bar e aí tivesse R$50 de consumação. O cara que consumiu paga 50, o cara que não consumiu paga 50 também. É assim que funciona hoje a tarifa de água. O que a gente quer fazer é o seguinte: bom, você que não consumiu nada, você vai pagar ali pela cadeira que você sentou, pelo garçom que te deu oi, então você vai pagar R$15. Aí o cara que consumiu vai pagar os R$15 mais aquilo que ele consumiu. Basicamente a gente está mudando a estrutura para dar mais justiça para as tarifas, principalmente para aquele consumidor que acaba pagando pelo consumo dos outros.
14: O relator disse também que o serviço de saneamento tem custos fixos importantes, como manutenção de redes e estações de tratamento. Por isso, o texto aprovado não elimina toda a cobrança fixa. Favorável ao projeto, o deputado Tarcísio Mota, do PSOL do Rio de Janeiro, defendeu também que essa tarifa básica não seja elevada, considerando que o acesso à água é um direito básico das pessoas.
16: Mas esse projeto vai no caminho correto de garantir à população que ela não continue a pagar essa tarifa mínima que ele vai pagar independente de quanto consumiu. Contudo, é preciso colocar uma trava para que a parte fixa não supere e não seja muito grande, onerando ainda mais o consumidor final, porque água é direito, água é vida, água não é mercadoria.
14: O projeto que acaba com a cobrança de consumo mínimo nos serviços de água e esgoto agora será analisado no Senado. Da Rádio Câmara de Brasília, Daniele Lessa.
10: Transportes.
9: Josivaldo JP, do União do Maranhão, apresentou projeto que obriga órgãos de trânsito a disponibilizar medidores de glicose em operações de fiscalização. Ele explica que alterações no nível de açúcar no sangue podem causar sintomas confundidos com embriaguez, levando a abordagens inadequadas.
8: Josivaldo JP ressalta que o teste só poderá ser realizado com o consentimento do condutor. Ele acrescenta que o projeto prevê treinamento para que agentes identifiquem sinais de alteração glicêmica, acionando atendimento médico quando houver risco à saúde.
10: Consumidor.
9: Caroline de Tone, do PL de Santa Catarina, apresentou o projeto que inclui os gastos com vacinas entre as despesas dedutíveis do imposto de renda da pessoa física. De acordo com a deputada, a medida amplia o benefício já concedido a outras despesas médicas.
8: Caroline de Tone argumenta que a proposta incentiva a prevenção de doenças. Ela acredita que o projeto promove justiça fiscal e contribui para a redução dos custos do poder público com tratamentos que poderiam ser evitados por meio da vacinação.
10: Saúde.
9: Comissão de Saúde aprova projeto que proíbe a venda e o uso do chumbinho no Brasil. A repórter Sofia Peçanha tem mais detalhes.
17: A Comissão de Saúde aprovou o projeto que proíbe desde a venda até a utilização do chumbinho em todo o país. A proposta altera a Lei de Crimes Ambientais, com o objetivo de proibir o uso da substância tóxica como método de controle de pragas em áreas urbanas e rurais. Pelo texto, fica proibido em todo o território nacional o porte, a venda, a fabricação e a utilização para qualquer finalidade do chumbinho. Além disso, a proposta garante a segurança da população, a proteção do meio ambiente e a preservação da vida animal, refletindo um compromisso com a saúde pública e a sustentabilidade ambiental. O projeto sugere que os poderes públicos federal, estaduais, distritais e municipais aprimorem a fiscalização e desenvolvam políticas de conscientização, como explicou o deputado Clodoaldo Magalhães, do PV de Pernambuco, relator na comissão.
18: Fortalecer também com campanhas de conscientização para que a população, a sociedade como um todo, tenha consciência dos perigos e dos riscos do envenenamento humano, animal e também da contaminação dos mananciais através desse produto que é tão nocivo à saúde humana, animal e ambiental.
17: A substância tóxica aldicarb, conhecida popularmente como chumbinho, é extremamente tóxica e perigosa para a saúde humana. A ingestão acidental, mesmo em pequenas quantidades, pode levar a envenenamentos graves e fatais. Por isso, o deputado Marcelo Queiroz, do PSDB do Rio de Janeiro, autor do projeto, ressaltou no texto que a medida se faz necessária devido aos graves riscos que o uso indiscriminado desse produto representa para a saúde pública, o meio ambiente e os animais domésticos e selvagens. Em caso de descumprimento da lei, a proibição poderá ser de multa em, no mínimo, 5 salários mínimos, além das demais penalidades previstas em lei. Agora, o projeto que proíbe desde a venda até a utilização do chumbinho em todo o país segue para análise na Comissão de Constituição e Justiça. Da Rádio Câmara de Brasília, Sofia Peçanha.
10: Cultura. Márcio Arruda, do PCdoB do Ceará, defende a regulamentação das plataformas de streaming para garantir mais proteção ao setor audiovisual. Ele afirma que a medida é necessária para fortalecer a produção nacional, ampliar a geração de empregos e valorizar a cultura brasileira.
9: O parlamentar acredita que a legislação precisa acompanhar as mudanças do mercado, hoje dominado pelos serviços de streaming. Para Inácio Arruda, a regulamentação deve assegurar regras para o setor e preservar o espaço da produção audiovisual do país.
10: Meio ambiente. O plenário da Câmara aprovou um projeto que aumenta e torna permanente incentivo fiscal para empresas de reciclagem. O repórter Antônio Vital acompanhou a votação.
19: O plenário da Câmara aprovou um projeto que torna permanente e aumenta os incentivos fiscais para indústrias de reciclagem. O projeto altera uma lei de 2021 que autoriza empresas do setor tributadas com base no lucro real a abaterem 1% do imposto devido em troca de investimentos em projetos que estimulem a cadeia produtiva na reciclagem. Esse incentivo fiscal tem validade de apenas 5 anos, ou seja, termina em 2026. O projeto aprovado torna o incentivo fiscal permanente, sem prazo para acabar. Além disso, aumenta de 1% para 5% o limite de dedução do imposto de renda para as empresas do setor. O relator

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0: 208.
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3: 10 e 13.
4: Esta é a sua ZYL623, 104,9 Alcance FM. Eu sou Mauro Vitulo e a partir de agora, começando mais um Love Time.
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4: Muito bem, a partir de agora está no ar mais uma edição apaixonadíssima do Love Time para você na sua companhia. Eu espero que seja uma boa companhia, Mauro Vitulo. Boa noite, obrigado por estar com a gente a partir de agora para curtir as canções apaixonadas, músicas que com certeza fizeram parte da minha, da sua, da nossa história de amor. Você vai ter aqui no programa e muito mais além dos nossos momentos, os quadros aí, o de coração para coração, toque do coração e a tradução na noite, que é o momento mais apaixonado e mais esperado por você, com certeza. Portanto, a partir de agora, fique em boa companhia com seu bem também, curtindo o nosso programa Love Time, tá no ar. Para começar, tem Sucro, Senzona Dona.

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0: James Taylor, Foreign the Ray. Também tivemos aí Guilherme Arantes, Um Dia Um Adeus. The Rolling Stones, recordamos a música Out of Tears. E também dos anos 80, o som de Sandy Sanadona, belíssima música do Tsukiro, com participação do Paul Young, abrindo o nosso programa Love Time de hoje, que dá um tempinho só, e já voltamos trazendo a primeira edição do De Coração para Coração.
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3: 10:31.
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0: Já estou de volta com você, agradecendo as pessoas que estão aí na noite, sempre curtindo a gente, se envolvendo e amando bastante aqui no nosso programa Love Time. Aquele abraço, obrigado por estarem na noite com a gente.
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0: No mundo há momentos, há pessoas, há barreiras, obstáculos para todos nós. O que devemos saber é que isso faz parte da vida, traz amadurecimento, conhecimento, para você poder saber mais. É a escola. A escola que vai levar você até um sentimento que todos nós procuramos, o amor. E quando você encontrar, dê valor, cultive-o, seja amigo, sempre ao lado da pessoa que te completa. Seja uma pessoa companheira nos momentos difíceis, seja uma pessoa agradável nos momentos de felicidade. O amor merece tudo isso, porque ele vai estar em seu coração.
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0: Metal e Flayback Street. Também tivemos a Whisper de Vegan, canção aí, final da década de 70, Can't Fight This Feeling, Netinho Menina, Whitney Houston, When You Believe, também Tim Cliff, Why Word, um belíssimo flashback que recordamos por aqui, após a nossa primeira edição aí, do De Coração para Coração. Love Time, só dá um tempinho e volta já.
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3: 54.
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0: Participe com a gente lá no Facebook, é só você localizar Love Time, também as pessoas que estão no Twitter. Obrigado pela companhia. Se você não está, é @LoveMTheMedia. Johnny Warwick, No Night So Long.
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0: Bob Dylan, Joker Man, recordamos aí dos anos 70, Paulo Ricardo, Renato Russo, A Cruz e a Espada. Também tivemos aí o som de Where to Go Home e de One Warwick, No Night So Long. Eu volto já.
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3: 11 e 12.
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0: Já voltamos, agradecendo você sempre que curte a noite. Claro, curte sim esse bom momento que a gente faz. É com todo carinho essa produção do programa Love Time para você e para o seu amor.
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0: Aprender a amar. Você não aprende sozinho, você aprende com as outras pessoas. E as pessoas que te ensinam, sinceramente, falam para você. O amor é muito bom, mas também tem seus momentos difíceis, momentos de ser superados, os obstáculos, as barreiras. E essas pessoas são sinceras, elas nos dão um ensinamento, trazem para a vida da gente o conhecimento para poder trazer também felicidade. Você é capaz. Nunca pense que você, num obstáculo, está fechado ao tempo, às pessoas. Nada disso. Você é capaz de superar tudo isso com muita convicção, com muita força de vontade. Você busca o amor e ele vem.
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0: Amos Lee, Colors, CJ Dunn, Eterno Amor, Brad, Lost Without Your Love. Também Linda Ronstadt, James Ringer, Some All Earth Alter. Que música linda, de 77. Recordamos por aqui no nosso programa Love Time, que só dá um tempinho.
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3: 11:25.
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0: Estamos de volta por aqui, agradecendo a você que está aí no seu lar, no seu descanso, fazendo essa companhia muito importante para o nosso programa. Que você tenha muito amor e seja muito feliz. Love Time tem um som de Forno Blondes, WhatsApp.
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0: Air Supply, Lost in Love, recordamos aí dos anos, a final da década de 70, Michael Lennis, Rockstar, That's Why, Fábio Venturini, espanhola também, belíssimo clássico aí, dos anos 80, Come Doris, final da década de 70, Night Shift, e Forno Blondes, What's Up. Daqui a pouquinho tem tradução dessa música.
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0: é o som de U2, belíssima voz do Bono Vox, essa banda maravilhosa que fez esse clássico eterno aí de amor em nossas vidas. Eu volto traduzindo ela para você.
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3: 104.1149.
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0: Nós estamos de volta e agora é um momento muito importante do nosso programa para você conferir com a gente. É hora de tradução.
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0: Trago para você ele que tem uma voz incomparável, o nosso mito, né? Bem dizer, o Bono Vox da banda U2. Gravou pra gente aí nos anos 80 essa música belíssima que contou a história de amor de muita gente, com certeza. Você curte com a gente na tradução a partir de agora, U2 One.
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0: Essa foi a tradução de hoje de U2-1. Na próxima edição do programa, mais uma tradução, mais um momento apaixonado aqui do Love Time pra você. Agora tem Bengals, Ethan Flynn.
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0: E Naomi, Rogue Set, sempre cantando o amor com muita paixão, hein? Também tivemos o Robson em sua voz e Bengals, aí dos anos 80, canção final da década de 80, muito linda, que também foi tema de novela. Você curtiu com a gente aqui na noite, Ethno Flame.
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4: Meia-noite 7.
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0: Continue se envolvendo com a gente na noite, buscando sempre o amor que é muito importante para todos nós, não vivemos sem ele. Você curte agora no Love Time o som de Alice Brothers, All For Reason.
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0: We Don't Need Another Hero. Essa aí você conhece, tema do filme Mad Max, né, com Mel Gibson. Essa música é muito bacana e fez muito sucesso no cinema também. Bruno Miguel faz assim, Prince, The Beautiful Lungs, canção aí dos anos 80. Ellis e Brothers, de 78, All For Reason. Você matou saudades com a gente. Daqui a pouquinho tem mais de coração para coração.
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0: Muito bem, já estamos de volta e aguardando você lá no nosso Twitter, @LoveMVMedia, ou no Facebook, que é Love Time. Tô lá esperando você com todo carinho do mundo.
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0: As lembranças que me restaram foram lembranças que marcaram muito a minha vida, o meu conhecimento com uma pessoa, o meu relacionamento. E pude trazer desse relacionamento boa aprendizagem. Boas coisas me aconteceram. De um dia para o outro, você não pode condenar ninguém. Você teve uma história, uma vida para se contar. E por isso, você tem que valorizar o que você teve no passado para buscar novas experiências no futuro.
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0: Leone Garotos, O Outro Lado também, Art Fungal, com I Worry. Recordamos também No Exploration, Peter Cetera e F.R. David. Uma música muito apaixonada dos anos 70. Muito linda essa música, hein? Também foi tema de novela. Você curtiu aqui na noite o som de Words.
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3: Noite 42.
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0: Já estamos de volta agradecendo a você que também trabalha nesse momento, né? Como a gente está por aqui trabalhando com todo carinho,

0: 1974, essa música foi gravada, hein? Uma das mais tocadas na época. Like the Reflection, Tell Me Once Again. Daniela Mercury, Herbert Viana, só pra te mostrar. George Michael, Kiss and the Fool, é dos anos 80. E dos anos 90, Alan Jackson, com essa belíssima canção aqui no Love Time, I'll Try. Eu só dou um tempinho, mas eu volto já.
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3: Noite 59.
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0: Estamos de volta, daqui a pouquinho tem mais uma edição do Toque do Coração e agradecendo esse carinho que você tem com a gente lá no nosso Twitter e também no Facebook. Obrigado pela companhia. Gloria Stefan, Reach.
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0: Chris Durano, Love Time, Te Perdi, canção de saudade, hein? Prince gravou essa música em 81, não diga nada. Lamar Infiltrators, Rain and Justin, também aí dos anos 70, recordamos. Gloria Estefan, final aí da década de 80, belíssima voz da Gloria. Rich, canção muito bonita. A gente volta já trazendo mais uma edição, mais um momento bom aqui do programa, Toque do Coração.
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0: Continue com a gente, se envolvendo, amando bastante. Cultive seu amor, valorize essa pessoa que está do seu lado aí. Isso é muito importante para o seu coração.
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0: Eu te encontro todos os dias e parece que quando estou longe de você por um minuto, parece que eu não vou te ver mais. Fica tudo tão ruim, tão vazio. Como a sua companhia é importante, preenche o meu espaço de uma forma, de uma sabedoria incrível. Traz felicidade. Ah, como você é importante para mim. A gente só dá valor a um grande amor, na maioria das vezes, quando nós o perdemos. Mas dessa vez, com tudo o que aconteceu comigo, eu quero sim sempre estar ao seu lado, te amando, te envolvendo da melhor forma possível.
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0: All Through the Night, 78, Cindy Lauper. Lobo, I the Love You Want Me, 77, essa música. Ana Carolina, Pra Rua Me Levar. Faith No More, Easy, regravou aí a canção, né, dos anos 70. E também Kobe Killer, Never Told You, no nosso programa. Eu só dou um tempinho e volto com mais canções apaixonadíssimas.
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0: Estamos de volta, quase finalzinho do programa, você sabe. Sempre às noites estamos por aqui e para falar da coisa sempre que mexe com a nossa vida, move a nossa vida, nosso corpo, alma, espírito, amor. Aqui no Love Time você tem. Agora tem New Time.
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0: No Mercy When I Die, Evil Pessoa, uma vez mais, Supertramp, Give a Little Bee, aí dos anos 70, e Nioh, com a canção Sexy Time, encerrando o programa de hoje.
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0: Obrigado às pessoas que estiveram na nossa companhia até agora. Você é o mais importante de tudo. Love Time volta, sim, na próxima edição, aqui à noite, para falar do que você quer. Eu tenho certeza, o amor. Amor traz felicidade, traz as coisas boas da vida para a gente. O Love Time só proporciona para você essas recordações, esses momentos para você e para o seu bem. Mauro Vitulo te agradece. Amor na maior parte do seu coração, sorrisos constantes na sua face. Tchau.
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9: 1:52.
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4: 2 e 8.
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0: 12:31.
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1: 12:39.
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1: 12h48.
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2: 3:21.
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4: 13h31.
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2: 3h41.
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5: 5h33.
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Obrigado, Senhor, por mais um novo dia. Boa luz deste teu novo dia, te peço, Senhor, que na tua bondade me dê de volta riquezas e esperanças no meu até acumuladas. Tudo que tenho, Senhor, é o dom das horas desse frágil amanhecer. Que aí eu faça, Senhor, desse hoje que me oferece minha própria oferenda, levada nas águas do meu custoso navegar e no espaço do meu mais alto voo. Alô, ouvintes, que a paz de Deus e Nossa Senhora Aparecida esteja em todos os lares. Está começando pela minha, pela sua, pela nossa Alcance FM 104.9, mais um programa Manhã Sertaneja. Parabéns a todos vocês, aniversariantes de hoje. Que Deus é você, paz, saúde e muitas felicidades. Se ligado comigo, grande abraço e um bom dia para você, minha amiga dona de casa, meu amigo padeiro, retireiro, caminhoneiro, onde quer que você esteja, receba o nosso abraço, você que trabalha no setor com seus envios, da educação, da saúde, enfim, a todos vocês sintonizados, recebeu o nosso bom dia, o nosso abraço também. Vamos juntinho, sextou aqui na 104, meu filho, né, Lucinha? Sextou, minha filha, vamos nós pro trabalho, vai lá a semana, né? E um abração aí. Um parabéns aqui especial a todos que estão aniversário. Parabéns para a Elisângela Leão. Bom dia, Elisângela. Parabéns para você. Felicidade. Hoje completando mais um ano de vida aí no São Gabriel, né? Abraço carinhoso dos familiares para ela com muito carinho. Parabéns, Elisângela. Felicidade para você. Nosso ouvinte todas as manhãs. Dá aquele bom dia para nós aqui todas as manhãs. Um abração para você, viu, minha filha? Tudo de bom. E também para Josi, mais o Edinho. E também a Lucinha, mais o Aguinaldo. A Aparecida, mais o Maurício. Sebastião, Dona Helena. O Edilson André, mais a Eliane. A Isaura deu bom dia para nós também aqui, ó. Tem mais que. O Jamison, bom dia, Jamison. Jamison, os meninos também, deu bom dia para nós, os filhos, hein, ligado com a gente. O Elton Araújo, também. É, o Gilmar, mas a Carmeiruz, é o Marquinhos, mas a Dorinha, o Marquinhos de Freira Leão. E também a Cristina, a Flávia Cristina, a Margarida do Beija-Flor, o Ivair de Almédio, a Camila Virgínia, mas o tio que é a Mainara. Também estão ouvindo nós, o Laius, mas a Gisele, o Miro da Galinha, Lomeira, bom dia pro Meira, pro Cardoso, meu irmão, e todos deram aquele bom dia para nós. Obrigado pelo carinho de vocês, tá bom? Tamo junto. E nós vamos, claro, bom dia pro Wellington Faria, em Ervalha, ligado com a gente também. Legal. Bora nós, começamos com Rogério e Regiane cantando. Bom dia pra Juliana, tá feio, Juliana? Eu imagino lá no Curitiba, meu, que tá aqui tão gelo, não tá? Nossa, sair, abrir a porta pra sair pra baixo, que tá entrando na geladeira. Frio demais. Vai sair, filho. Gazaia, viu, meu filho? Porque tá fora, tá frio. Pra você não pegar um resfriado. É, meu filho. Bom dia a quem tá ouvindo nós também, escuta todo dia. A professora Verinha. Professora Verinha, bom dia, professora. Ligada com a gente também. Que legal, né? Muito bom, né? Obrigado pelo carinho de vocês. E a Adriane e a Ruda também tá ligada com a gente também. Ô, oh, legal. Bora. Rogério e Regiane cantam Noite de Plantão. Hora certinha pra você. Chique. Ó. Bora com nós.

0: Bora certa pra você, certinha, 5 e... Sextou com gosto de querosene hoje, hein? Ave Maria, cantou pra nós, Rogério Regiane. Noite de plantão, que esse frio não dá pra ficar de plantão, não dá? Ave Maria, vamos nós, até às 7 com você, levando melhor na sexta-feira, hoje, sexta, 10 de julho de 2026. Eita, lá vai embora, meu filho, vamos rasgando no meio de julho também. Assim que funciona, vamos com nós, dando um bom dia especial a todos, bom dia pro meu amigo, que tá na estrada, ligado com nós. Pera um galinho, deixa eu alinhar aqui, vamos colocar ele aqui, ele tá? Pera um galinho que ele vai falar com nós, pera aí.
1: Bom dia, Chachel, bom dia.
0: E aí, Ronildo?
1: Manda um abraço pro doutor Augusto, que tá aí nativa já em dia das quatro.
0: Ah, doutor Augusto, bom dia, doutor. Gente,
1: lá na cidade de Caxambu.
0: Opa!
1: Manda um abração pra ele aí,
0: pro
1: pai dele que fica na praça aí, só jogando bagazinho. Manda um abraço pro nosso amigo Jean, nosso amigo Moisés, nosso amigo Lagartixa, meu irmão Leandro, meu irmão Lenildo, o nosso amigo Pajé, que tá lá em Vitória da Conquista, Oiaça. O Mira,
0: alô, Mira.
1: O da Alcance FM, que é o melhor programa da região que a gente tem no momento.
0: Obrigado, Nildo.
1: Lá do Patrimônio, o Torista da Estofarz, o Silvano da Magimóvel, é muita gente que está acompanhando vocês, Tegel.
0: Obrigado.
1: Manda um abraço para todo mundo aí, tudo de bom.
0: Isso.
1: O Ronidão está em casa, carregado para sair só domingão, se Deus quiser.
0: É, o Ronel tá em casa de boa, né? Aí, que se frio é bom ficar em casa mesmo, não é ruim não, né? Aí, sim, pode ficar da bibada coberta, então tá uma delícia, não tá? Ave Maria. Milionários e ricos, canta aí, Marquinho, ó. Essa é moda bruta, Marquinho, ó. Canarinho do peito amarelo. Essa eu bati passo demais cantando isso, Ave Maria. Meu tempo de rapazinho, ó. Dava alguma foiçada que se casca. Com essa música no gogó, escuta. Vou mandar pro Luiz Fábio Araújo, pro Wellington Araújo. Alô, Wellington. O menino dele, escuta eu todo dia também, o Wellington. O Wellington, bação, meu filho, Deus abençoe. Muito abençoe. Menino bacana, simples demais da conta, eu gosto muito dele. O Wellington Araújo, o filho do Luiz do Betim. Também uma fruta não cai longe do pé, não, né? Só fica perto ali. Isso. Fala, meu filho, bom dia. Tá ligadinho com a gente. É fã do Minas, igual o pai dele, ó. Vai pra ele, Elisângela. Bom dia, Elisângela. Parabéns pra você, minha filha. Deus abençoe. Lá no São Gabriel. A esposa do Ageu, né? Completando mais um ano de vida hoje também. Felicidade pra ela e tudo de bom. Bora com nós, Milionário Zé Rico. Entorne o balado do mexerica aí, meu filho. Aí, ó.

0: Sirene, o menino dela, o Denison, o pessoal que tá aí ligadinho conosco, receba o nosso carinho, tá bom? E também um abração aqui ao seu Cassange, mandando um abração pra família da dona Zica do Culau, é dos colegas de bola dele, né? O Kleber, o Toninho, que a galera que jogava com o Alceu na Pindaíba, aí o Alceu era bruto, tá, bati uma bola no Alceu, hein? E Alceu, ação, meu filho, ligado, bom dia também pro Joel, né, Joel Nascimento, bom dia, Joel, ligado pra gente também, Joel, obrigado, Joel, pela sintonia.
1: Oi, Xaxel, bom dia.
0: Bom dia, Joel.
1: Um abraço pra você.
0: Obrigado.
1: O Cardoso, que é um cara muito gente boa.
0: Obrigado,
1: vocês,
0: Joel.
1: Gente muito boa, gosto muito de vocês.
0: Obrigado, meu filho.
1: E todos da rádio também. Amo o povo Tocantins, né?
0: É, com certeza,
1: todos,
0: Joel.
1: Vocês aí, um abração mesmo, tá? Tô ligado nas suas orações aqui também. Tchau.
0: Falou, Joel Nascimento, ligado com a gente, meu filho, que legal. João Batista, o João Campista, né, o Joãozinho Campista, meio atacante do Grêmio, tá em Volta Redonda hoje, na lida, ela já começou a lida, comedor de galo com macarrão, meu filho, comeu o galo e não chamou o Arceu pra comer o galo com ele, meu filho, Ave Maria. Doutor Joaquim Dias, bom dia, doutor. Fizemos força contra o jeito, não tem jeito não, acho pintou o caminhão, a França, né, doutor? Ave Maria, que ele tá num bapê, que ele numa canha, não, ele perdeu um pênalti, meio de ficar acanhado, não, ele fez, foi, meteu, foi gol em cima. Eita, isso, lá vai a França de novo, hein? Ave Maria, vai fazer o quê, né? Nós não tem time, tem que torcer pros outros agora, né? Nosso time tá fraco demais, meu filho. Sabe, doutor Joaquim? Isso, ligado com a gente também, que legal, né? Muito bom. Chega pra nós, aqui, ó, Marciano e Rick Renner cantando Amor Clandestino. Olha que moda chique, olha. É de sexta-feira mesmo. Vou mandar pro Gerson do bar que tá aí ajeitando os temperos pra começar o almoço, né? Mais do bocate. Passei lá, já empurrei o pão na porta lá e saí correndo. Lá e subia de lá, joga o pão lá e sai correndo pra cá. Chega pra nós aqui, ó. Marciano e Rick Renner cantando Amor Clandestino. Chique essa moda, escuta que bacana, ó.
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0: Sextou com gosto de querosene aqui na 104. Vamos mais, Rick Renner cantando com o Marciano. Aí é moda doída, é moda romântica, é moda chique demais. Faz voo de bebê até querosene de avião. Nossa, mãe do céu, com essa aí no boteco, tocou essa música na caixinha de som, você... Ave Maria, entorna tudo, né? Bora. João Gabi, dizer que hoje tá dando da 14. Nós ganhamos vocês hoje, João Gabi. Aqui tá 12, meu filho. 12 graus aqui dentro dos estúdios. Imagina lá fora. Sensação térmica de 8, mais ou menos. Nós estamos falando, Chico, então, sensação térmica. Já pensou bem? Pois então, eu tô ficando pra frente demais, não tô? Ave Maria. Vamos. Alô, Zezé. O Zezé lá na Serra deu um pouquinho abaixo da Serra dos Ricos. Deu um mais frio ainda, Zezé. Eu imagino a friagem tá aí hoje. Alô pro Zezé dos Ferreira, né? Que não perde um programa nosso. Pra todos os estradeiros, né? Que dá aquela. O Eduardo, ó. Bom dia, Eduardo. Você tá vindo pra cá, meu filho? O Eduardo sumiu, meu filho. Vazou pro lado de lá. Já tem um... Ele falou que ia vir, tem 3 meses. Não apareceu, não. Não deu pra vir, não. Acabou vazando pra frente. Bora, Eduardo. Bom dia, meu filho.
1: Bom dia, Chechão. Sextou,
0: meu.
1: Semana.
0: Isso.
1: E eu carregado de linguiça, uma carreta de linguiça aqui no Belo Horizonte pra descarregar no mercado BH. Eles não querem linguiça.
0: Tá doido? Não ganha linguiça, mano?
1: Se descarregar só semana que vem, já pensou?
0: Traz pra o bar aqui, o bar também tem BH.
1: Que tratar dos cachorros com linguiça, dá bastante linguiça.
0: Isso, e o cachorro... Se é for mordido de cobra, eles comem. Cachorro mordido de cobra, tem medo de linguiça.
1: Que vai ser só semana que vem agora.
0: Falou, Eduardo!
1: Uma semana já gelando linguiça pra
0: isso.
1: Ele. Você tá doido? Um abraço a todos aí, tudo de bom. Cadê o galo do Zezé?
0: Daqui a
1: cadê
0: pouco o Zezé, só o galinho treme tudo aqui. Acho que ele tá aqui, cadê o galo dele?
1: Vocês aí.
0: Falou, Eduardo! O Zezé tortando o galo dele. Fala, Zezé, meu filho, bom dia, meu filho.
2: E choque, o Zé do Ferreira aqui, bom também.
0: Bom,
2: né?
0: Também.
2: Toca pra nós aí, show, atiradora de elite, isso aqui é
0: Maria.
2: Bom também, né?
0: Bom também. Pra mim, é ruim também, Zé. Você
2: pra sua folha aí, o Eduardo, o Gesso, o Cocade.
0: Falou.
2: Toca pro Romildão também, o Romildão
0: tá
2: de folga.
0: Tá no ninho bom hoje. Também, né? Hoje ele tá okay. No ninho hoje.
2: Bom, escondo, que sossega, meu canto. Bom dia pra nós, Xaxão. Um ótimo final de semana, bom também.
0: Falou, o galo do Zezé congelou. Não cantou não, Eduardo. O galo dele está no puleiro ainda. Acho que ele bate. Ah, foi, vou lá fora, nada. Então, aqui, ó. Aí, ó. Mais uma pra arrebentar a boca do balão, ó. Aí, ó. Amor selvagem.
3: Selvagem.
0: Que é bom também, né, Zezé?
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0: Junto até 7 com você, canta Zezé de Camargo Luciano. Alô, Zezé Camarão, bom dia, Zezé, quem é a esposa? Desossando, meu filho.

Hora certinha para você, 5h59. Hora do nosso momento especial de reflexão. Pedimos a Deus que nos dê um dia de bênção, na verdade? Oremos a Deus e pedimos um dia abençoado para nós, meu filho. Bom dia, meu Deus. Antes que eu comece esse dia e me concentre na correria de mais uma jornada de trabalho, eu quero falar com o Senhor. Dentro de mim existe uma gratidão imensa, porque eu tenho meu ganha-pão, enquanto tantas pessoas sofrem desesperadas com desemprego e a fome. Muitas vezes chego em casa e eu sinto meu corpo cansado. Mas até pelo cansaço eu lhe agradeço. Perdoe-me quando eu saio às pressas e não digo uma só palavra, deixando às vezes de fazer minha oração. Conceda-me, Senhor, aprender com as pessoas que trabalham comigo, ainda que elas não demonstrem vontade de me ensinar. Permita-me amá-las, ainda que elas não estejam abertas ao amor, e derrame sobre o meu ambiente de trabalho a sua paz e a sua misericórdia, para que todos sintam a sua presença. Não permita jamais que eu me acomode no mesmo lugar. Eu quero crescer com dignidade e respeito, cumprir os meus afazeres com dedicação e preocupação com o próximo. Tem-me coragem para prosseguir, esperança, vou continuar sonhando e a certeza de que, através do meu trabalho, poderei fazer que ao menos um pedacinho do mundo se transforme no melhor lugar para se viver, e que assim seja. Sobre nós. Pai nosso que estais no céu, santificado seja o vosso nome. Venha a nós o vosso reino, seja feita a vossa vontade, assim na terra como no céu. O pão nosso de cada dia nos dai hoje. Perdoai as nossas ofensas, assim como nós perdoamos a quem nos tenha ofendido. Não nos deixeis cair em tentação, e livrai-nos do mal. Ave Maria, cheia de graça, o Senhor é convosco. Bendita sois vós entre as mulheres, e bendito o fruto do vosso ventre, Jesus. Santa Maria, Mãe de Deus, rogai por nós, pecadores, agora e na hora da nossa morte.

0: Que o Deus Pai Todo-Poderoso, que a nossa Mãe Santíssima nos abençoe, né? Para que tenhamos um ótimo dia. Abençoe a todos vocês no trabalho, você, minha amiga dona de casa, meu amigo padeiro, rotineiro, caminhoneiro, onde quer que você esteja, você que trabalha no setor da construção civil, os pedreiros, os serventes, claro, todos vocês que sintonizam na zona rural e o pessoal ligado com a gente por toda a região. Obrigado pela sintonia, tamo junto sempre, né? Obrigado aos retireiros, né? Que estão sempre com o radinho na estaca do curral, né? O João Carlos, mas o Dário Cancela, ele liga o rádio por tabela, o Creitinho, mas a esposa escuta do outro lado, o Creitinho de Mar, né? Ô, Cleitinho, abração a você, meu filho, tá ouvindo aí? Eita, é o torneiro mecânico Cleito, né? Dá aquela geral aí no motor do seu carro, bota novo de novo. Ele é sabido, esse menino, né, menino do Dimar. Abração a vocês, tá tudo de bom. Seguindo a mão, eu vou andar pro Carzinho. Eu gosto demais do Carzinho. O Carzinho, se eu não fosse, eu queria ser o Carzinho. O Carzinho é bacana demais, o Carzinho da oficina, né? Outro jeito bacana, prestativo, né? E uma grande inteligência. Abração pra ele. Deus abençoe seu dia, meu filho, tá bom? Aguenta a mão um instante pro café. Eu vou voltar já já. Vou mandar pra mãe do Carzinho também, que tá ouvindo nós, né? Aí do lado da casa dele. Claro, o pessoal que acorda cedinho aí, o Marquinhos, irmão dele. Toda a família, né? Ligada. Já volto. Aonde mais um Miltinho também? Escuta nós de manhã cedo, que legal. É muita gente escuta aí na grota, né? O pessoal ligado com a gente. Obrigado pelo carinho de vocês, tá bom? Aguenta a mão um instante pro café. Eu vou voltar já, tá? É só molhar o bico aqui. Ah, é. Lembrar vocês, daqui a pouquinho, aqui a menina vai trazer a rifa dela pra sortear aqui, a Adriene, viu? Você comprou a rifa da Adriene aí, Adriene de Arruda? Ela vai trazer a rifa pra sortear daqui a pouco, 6:30, vamos sortear a rifa dela aqui, tá bom? Já volto, pera aí.
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8: Hora certa, 6 horas, 7 minutos. Alcance FM, tocando que você gosta de ouvir. Nós vamos juntinho até as 7. Vou ter um abração pra Fabiana. Fabiana e a Julinha, tá ligado? Mas o tecido Vavá. Abração pra vocês, tá? Obrigado pelo carinho, viu, Fabiano? Bom dia pra você, tá aí, ligado com a gente. A menina do Zé Delfino, mais a Vânia. Abração pra ela também, ligada com a gente, legal. A Flavinha, mais o Rob também, né? Escuta nós todo dia de manhã, hein, que eu sei. E todos vocês, a Dona Terninha e o seu Milton. Abração pra vocês, bom dia, Dona Terninha e seu Milton. Abração pra vocês também, ligados com a gente, legal. 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Um abração pro Dedega, falar em peitinho. O Dedega gosta de alimentar o peitinho lá no Gerson. Alô, Dedega! O Dedega pintou. Gente boa. Tá ligado com a gente? Isso, e também um alôzão especial aí pra todos, tá bom? 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Ah, legal! Bora nós! Alô, Daldinho! Bom dia pro Daldinho que já mandou um áudio aqui. Deixa eu ver o que o Daldinho quer falar com nós. Espera um bocadinho. Ele é pra frente, o Daldinho, né? Pois então, ele é. Quer ver? Escuta ele, ó. E Daldinho pra frente, hein? Isso. Escuta, ó.
9: Bom dia, meu amigo. Toca uma música pro meu amigo aí, Ronildão.
8: Opa, Daldinho!
9: Gente boa.
8: Gente boa.
9: A carga vai carregada, vai deslizando e queimando o chão.
8: Olha!
9: Eita, vou pela estrada. A carga vai carregada, vai deslizando e queimando o chão. Senão o Luan Santana balançando o prédio.
8: Olha!
9: Meu amigo, um abraço.
8: Balançando. Vai gastar balançar o prédio, você vai entrar no pau aí. Fala, vou. Fala, Daldinho, bom dia. É um bom dia, que ele não canta um pedacinho ainda, né? Ei, Daldinho, você é uma figura, esse caboclo. Gosto muito dele. Mesma coisa do meu irmão, gosto demais dele. Daldinho, abração, meu filho. Deus abençoe o seu dia, tá bom? Daqui a pouquinho vamos tocar a Sula Miranda aqui cantando pro Rondidão, pros caminhoneiros. Aqui, ó. A outra aí, ó.
10: Ô, Xaxão,
8: ah, vai ele, ó.
10: Bom dia. Deus abençoe nosso dia.
8: Aí, ó.
10: Manda alô pro nosso amigo aí, o João Pernambuco.
8: Ô, Pernambuco.
10: Rondidão.
8: Ah, valeu. Luquinho,
10: Gil. Todo mundo tiver na audiência aí.
8: Legal, meu filho.
10: Vai por cá, hein? Jequié Bahia.
8: Ave Maria.
10: Bora pra cima aí que pra baixo só tem problema, hein?
8: Isso. Acelera, meu filho, pra nós.
10: Aí, meu irmão. Fica com Deus aí. Tudo de bom.
8: Isso é figura também, esse pajé, né? Você já viu a bitela dele? Uma cepa, meu filho, que dirige ela. Uma carreta de quase que... acho que não sei se é 3 ou 4 vagões engatados uma na outra. Ele distribui embalagem da Distipac, né? Oh, a Distipac podia apoiar nós, né? Tô falando nisso direto aqui. Ô, oh, meu, oh, Fernando Tajiba, não esquece nós aqui, não. Nós precisamos do apoio seu. Vou conversar com você um dia depois, bater um papo, você consegue apoiar nós aqui. Viu, Tajiba? O Tajiba é meu amigo de infância, né? Eu bati uma bola com ele quando ele era menino ainda. O pai dele tirou do serviço das vacas, eu tava tirando leite. Não, vai brincar com o Fernando Moncada. Eu largava as vacas ali e brincava com o Fernando Tajiba, batendo bola no campinho lá. Ei, você lembra disso, Fernando? Ei, o Fernando passou, o Fernando Tajiba ligado com a gente, mas a Rose, né? Legal, né? Muito bom. Luciano Amaro, ô, meu primo Luciano, sujeito bacana da mesa do Luciano, né? Gente boa demais, eu gosto muito dele também. Meninos, meninos, Zezito é... dois os meninos, tudo guerreiro, tudo trabalhador, né? A família toda do Zezito aí, foi, nós fomos criados um perto do outro, como se fosse irmão e... ei, um abração a vocês, tá, meu filho? Tá ligado com nós também, e quem tá ouvindo nós, alguém tá ouvindo nós, escutou o dia também, aquele menino do Cervo, o Marquinhos Pé de Anjo. Ô Marquinhos, bom dia pro Marquinhos, mas a Cláudia, ligado com a gente, quem tá ouvindo nós também, ele é do Planejado, né, o Demi do Planejado, olha pra ele, ó. Milionário Zé Rico, nenhuma esperança, bora com nós, que aí é só tem modão doído, ó. Destampe e traz pra nós, meu filho.

Hora certinha pra você. 6:17, 104.9, a mais ouvida, Vera Bazar Beneficente amanhã, né? A partir das 7 da manhã, das 7 ao meio-dia, na casa da Adriene de Arruda, lá na rua do Mercado Caxias, na rua João Andrade da Costa, vereador João Andrade da Costa, tá bom? E haverá Santa Missa hoje, às 19h30, na Capela de Santa Luzia na Grama. Todos convidados a participar da Santa Missa hoje, às 19h30, na Capela de Santa Luzia na Grama. A comunidade agradece a presença de todos, tá bom? Bora com nós! Alô, São Jorge! Bom dia pro São Jorge Moreira. Ligado com a gente, legal, né? Muito bom. 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Pra fazer entrega lá. Mais informações, está parado aí, meu? Tem carteira de moto? Meu filho, a hora sua, a hora você arrumou um serviço em você, ó. Vai na Drogaria Humanai, pega a Caixa Econômica Federal, conversa com o pessoal lá, está precisando de um entregador lá já há um bom tempo. Se você quiser fazer entrega de moto, na maior possibilidade, tranquilo, né? Você pode lá conversar com o Marconi lá ou com o Anderson, tá bom? A procura ali do lado da Caixa Econômica Federal, a Drogaria Humanai, você que está precisando de trabalhar, ó, tem carteira de moto? Vai precisando de um entregador lá, tá bom? Procura lá. Ou um entregador ou entregadora, seja habilitado. Pode ser mulher, pode ser homem, tá bom? Pode procurar lá, ok? Dado o recado da Drogaria Humanai.

Eita, hora certa pra você, 6h19, tá chegando ela, Sula Miranda, cantando pra nós, Caminhoneiro do Amor, vai pro Ronildão, né, o Daldinho tá mandando pra ele, pra todos os estradeiros, você que tá aí ligado com a gente, pelas estradas do Brasil, levando nós de carona, homenagem especial ao meu irmão da estrada, que leva sempre o progresso do nosso país, carregando nas costas o grande progresso do nosso país, né? Eita, aos estradeiros do nosso bom dia. Ela, Sula Miranda. Ei, saudade danada, meu Deus do céu. Bora certinha pra você, 6h20. É nóis, até às 7 com você, escuta.

0: Hora certa pra você, Santinha. 6:24, Alcance FM. Tocando que você gosta de ouvir, nós vamos juntinho até 7, levando o melhor. Você que tá ligado, bom dia. Bom dia, Badriano, que acabou de chegar por aqui. Vamos sortear agora uma produção de cabelo e um aspirador, né? Ela vendeu as rifas aí na cidade, você que comprou para colaborar com a Adriana aí, é tudo em função da obra da igreja, não é verdade isso? Da igreja da Capela de São Geraldo do Patrimônio, está sendo realizado também amanhã um bazar a partir das 7 da manhã, na casa dela, na rua do Caxias, né? Na rua do Mercado Caxias, rua João Vereador João Andrade da Costa, na casa da Adriana, será realizado também um bazar amanhã, tudo em beneficente às obras da igreja da Capela de São Geraldo do Patrimônio, né? A manutenção da capela é sempre importante. Colabore você também, viu? Vai amanhã, participe do bazar também. Não vamos sortear aqui agora. Ela vai vir aqui do lado. Vem cá dentro, por favor. Tira um bilhetinho aí e fala qual o nome que você tirou para nós divulgar aqui quem foi o ganhador. E aí, vamos sortear primeiro? O aspirador, né?
1: Aspirador de pó.
0: O aspirador de pó em primeiro prêmio aqui. A Adriane vai sortear pra gente. Diz o nome pra mim, filha. Isso, vamos ver o sortudo que ganhou o aspirador.
1: Diquinho do gás.
0: Ó, o Diquinho do gás. Ó, Diquinho aí, ó. Pra você aspirar seus bujão aí, ó. Olha lá, Diquinho. Ganhou o aspirador, né? O aspirador, o Diquinho, né? Ganhou. Deixa eu colocar o Diquinho aqui. Depois nós entramos em contato com ele, né?
1: É, eu entro em contato.
0: Diquinho do gás. Olha o xixi com esse cremol. Nossa, mãe do céu. Só rabisco. E o próximo prêmio é um tratamento capilar com maquiagem e tudo, meu filho. Produção de cabelo com maquiagem. É um dia de princesa da Mônica Costa. Que chique. Quem ganhou?
1: Luana de Oliveira Arruda.
0: A Luana de Oliveira Arruda ganhou
1: o cabelo.
0: O tratamento de cabelo, né? Um dia de princesa com a Mônica Costa. Isso, Adriane. Isso. Obrigado pela confiança no programa. Tá, querida? Tá aqui o sorteio, já foi feito. Coloca o nome da Luana aqui, né? É melhor você mesmo escrever, não? Escreve o Diquinho aí no telefone dele direitinho. Por aqui também você vai saber, né? Entra em contato com eles lá, claro, agradecemos os que colaboraram, né? É muito importante a colaboração, a cidade nossa é uma cidade muito participativa nesse caso de rifas, de sorteios, né? A gente conta sempre com o apoio da comunidade, que ajuda muito, com certeza. A gente agradece os agradecimentos aqui da Capela São Geraldo, a direção da Capela, a Adriana está sempre à frente dela, mais o esposo dela, a família, né? Sempre juntinhos. É muito importante a participação da comunidade, né? Agradecemos aqui de coração a sua colaboração, tá bom? E aqui na 104, vamos lá, o Russo pediu o Russo do Cantinho do Céu, ele mora mal, né? Mora no Cantinho do Céu, já pensou bem que ele mora. Oi, Russo, Sati, bom dia pro Russo, pra Neninha, família toda ligada com a gente, né? E todos aí do Cantinho do Céu ligados com a gente. Leonardo canta, sextou. Deixa eu acompanhar a Adriana até a porta ali, só um instantinho, tá bom? Um abraço a todos aí, vamos lá, o Leonardo cantando, ó.

0: Opa, sextou com gosto de querosene. Vamos nós até às 7 com você, levando o melhor. Você ligado, um abraço, bom dia, meu filho. Ligadinhos com a gente, você que tá ligado na 104, obrigado pelo carinho e pela sintonia. Parabéns aqui pro Diquini, que ganhou o aspirador, e pra Luana, que ganhou aí o tratamento capilar do sorteio que a gente fez aqui da rifa, né? Vamos lá, juntinho. Aguenta a mão um instante pro café. Vou voltar já, tá bom? Pera só um minutinho, daqui a pouquinho tem o chapeludo e tem mais, hein? Aguenta aí que eu vou voltar já, hein, meu filho? Pera aí. Olha. Deixa eu tomar um gole de café. Tá frio, meu filho. Nossa, mas 12 graus aqui nos estúdios, né? Fui, ah, Chico, diz o Sardoso, é o fim. Volta já. 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
18: 6h34.
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18: 6h34.

0: Bora, Cintinha, pra você de volta. 6:35, Cintinho com você, nós vamos até às 7, contando com a boa, aquela comidinha saborosa de segunda a sábado, no cardápio variado, aquela com carqueja que é medicinal, né? 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Bora com nós! 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Bora com nós? 6:39, quem canta? Canta pra nós que é domingo, acho que vamos cantar ela na festa. Pera, deixa eu ver isso, cadê a festa? Cadê o negócio da festa? Pera, meu, deixa eu colocar, eu guardei o rapaz falando, deixa eu colocar ele aqui, peraí. Cadê a preta aqui, meu Deus do céu? Ave Maria, aqui, ó. Aqui, ó, vai colocar pra nós, deixa o rapaz falar, o rapaz que narrou a nossa chegada lá, quer ver, ó. Fala, menino, com nós. Deixa eu só um gavolão pra sair a voz dele. Ele é bruto pra falar, escuta ele, ó.
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0: Opa, vamos com nós, meu filho. Domingo, né, a partir das 11 da manhã. Caldos, macarrão na chapa, churrasco, muita cerveja gelada. E claro, o estacionamento de grátis, viu, meu filho? Você não vai pagar estacionamento, não. Lá você vai colocar seu carro lá à vontade, né? Tranquilo, que não vai ter cobrança de estacionamento, não. Você vai. Lá não pode levar cooler, tá? Lá vai ter cerveja. Não precisa levar, não. Lá vai ter. E com precinho especial pra vocês. Abramo, Rainha, o que você quiser. Vai ter lá. É, com precinho especial. Bom dia pro meu amigo Sininho, que já juntou o gado da Tiro Leite. Aí, o Sininho. Bom dia pro Sininho aí. Alcino Vespasiano. Isso. Campeão em mexer com Fusca. Agora não mexe mais não, mas mexia muito bem com. Especializado em carros da Volkswagen. Ele é treinado, Sininho. Fala, Sininho. Bom dia. Bom dia pra Adriana Soares. Bom dia, Adriana. Ligada com a gente também. Adriana, obrigado pelo carinho. Bom dia pra você também. Que Deus te abençoe. E o Denilson Valinotti também. A Juliana em Curitiba, no Paraná. Ela tá meio congelada, mas descongelou lá agora. Ô, Juliana. Bom dia, minha feia. E um frio aqui de dar com um pau, doído. 12 graus aqui nos estúdios, hein? Tempo pré-nubrado, sem expectativa de sol. E, o negócio tá feio, mas tá feio demais. Vai ter que fazer força de manhã cedo pra. Entendeu? Isso, precisa espantar o frio, né? Isso, bom mesmo a Tramontina, né? Tanto faz ali arqueada como aquela deitada no chão. Isso, aí não tem frio que resiste. Né? Bom dia pro Nelson Gomes, Nelson Dridico. Nelson, bom dia, meu filho, na estrada com nós. Legal, na estrada com Chechel, né? Bora com nós, aqui ó, quem vai cantar pra nós? Gino e Geno, agora é só alegria. Sumba o volume do seu rádio aí, meu filho. Olha, bota pra torar. Vamos com nós, que aqui só tem modão. Ai, ai, ai, ai, ai. 6h42. Canta, Gino e Geno!

0: Hora certinha pra você. 6:45, Alcance FM, tocando o que você gosta de ouvir. Nós vamos junto até as 7 com você, lembrando, daqui a pouquinho o Marangon comanda com vocês, né? Vamos até as 7, daqui a pouquinho o Marangon comanda o Bom Dia Cidade com você também, você participa a partir das 9, tá bom? Vamos juntinho, claro, dando um bom dia especial a todos já passando pelo WhatsApp, dando aquele bom dia pra nós. Bom dia pra esse caboclo que é muito bacana. Bom dia, meu filho, tá ligado com a gente?
1: Bom dia, Xaxão. Oh. Tudo bem?
0: Bom,
1: viagem. Dá musa boa pra nós aí. Todo mundo que ouve o programa Xexão. Valeu.
0: Alô, Roberto Martins, ligado com a gente na grama. Ele é Lenice, não perde o programa nosso. Bom dia pra Adriane de Arruda, que passou por aqui hoje, já sorteando aqui o Diquinho, mas a Luana, que ganhou o prêmio aí do sorteio da rifa da Adriana, né? Da Adriane, da igreja da São Geraldo. Isso, vamos nós. Chega pra nós aqui, ó. Isso, legal demais. Juntinho até a 7, bom dia pro Luciano do Drás também, que tá ouvindo nós, né? Legal, até rimou. E vai cantar pra nós, quem canta? Rio Negro e Solimões e o Nando Moreno, sucesso aqui da 104, né? Você gosta do Chapeludo? Pois então, é processo aqui então. A Michelle gosta, o pessoal que gosta aí, ó. Abração vocês, né? O Marangon também já aprendeu a gostar, já tá atacando o programa dele, que eu tô sabendo. Isso, Rio Negro e Solimões e Nando Moreno, vai pra todos os fãs dessa música, ó. E domingo vai encontrar, não vamos cantar domingo já é.

Hora certinha pra você animando essa manhã, chegando Daniel pra cantar pra nós. Dengo, a você abraço, bom dia, meu filho. Parabéns aí pra Karina, que tá aniversário. Parabéns, Karina, lá no Esplanada, na aula carinhosa, a mamãe tá mandando pra ela uma oração especial, a filha da Vina. Abraço carinhoso pra Karina. Karina, parabéns pra você, tudo de bom. Tá, minha filha, Deus abençoe você. E também a Elisângela Leandro, do São Gabriel, também faz hoje. Bom dia pra Nana, que acabou de dar bom dia. Bom dia, Nana, pra você também. Ligado com a gente. A Michelle, mas a Maria Valentina, tá ligado com nós também. Legal, muito bom. A Fátima, os meninos aí na parte alta do Boa Vista, a mãe da Michelle, a Fátima Colina. Abração é pro Valtim, mas a Denise, a Conceição, mas a Francisco, todo mundo é ligado. E pra Iná. Alô, Iná, bom dia, Iná. Bora!

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2: 6h54.
3: Esta. Hora certinha, confirmando a hora 6h54. Mato Grosso e Matias, por você. Abraço, bom dia, meu filho. Aí, chega do Mato Grosso e Matias, a penúltima de hoje passa por aqui. O nosso abraço a você, bom dia. Juntos até às 7 com você. Daqui a pouquinho o Aramão comanda, hein?

0: Opa, ficando por aqui, deixando vocês na companhia do Marangua. E a última de hoje, Padre Ezequiel canta minha alegria que é saber que amanhã eu tô de volta com vocês, né? Um abração carinhoso a todos vocês, um parabéns especial aqui pra Elisângela Leandro, lá no São Gabriel, aniversariante de hoje. A Karina, filha da Vina, lá no Esplanada, né? Tá aniversariando hoje. A Karina, parabéns pra você também. Então, todos estão na sintonia. Tá aniversariando hoje também. Um abraço é pra você também, tá bom, queridos? Ligados na 104. Amanhã eu tô de volta. Amanhã é o sabadão, né? Temos o parque, né, Sininho? O Sininho já juntou o gado da Tirolete, já tá descendo pra cá já pra trabalhar. Alô, Sininho, abraço, meu filho. Ezequiel, Padre Ezequiel, minha alegria. Fica com Deus, eu volto amanhã, tá bom?
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0: A Michelle tá mandando pra Elisângela Leandro. Falou, Michelle, abraço. Busca.

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0: 7.76.
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4: E bom dia Tocantins, Minas, bom dia Brasil. E onde quer que você esteja curtindo a nossa programação, um ótimo dia para você. Eu sou Raimundo Marangon, chegando por aqui nas ondas da melhor 104,9 Rádio Alcance FM. Vamos juntos até às 11 da manhã com muita música e informação de qualidade no seu rádio. E para abrir o Bom Dia Cidade, tenho Gotas de Sabedoria. Hoje, Gotas de Sabedoria, falando sobre moderação, o equilíbrio da vida, né? E logo depois tem o melhor da música nacional no Coisas do Brasil até às 8. Ainda no programa de hoje tem horóscopo, previsão do tempo, túnel do tempo, minuto da saúde. Tem a sua participação a partir das 9 e às 10 a gente continua curtindo aí a melhor da música até às 11 da manhã. Na reta final, só música sem intervalo. E você, tá fazendo aniversário hoje, nesta sexta-feira, dia 10 de julho de 2026? Tudo de bom, saúde, muita paz, felicidades e muitos, muitos e muitos anos de vida. É o que deseja toda a família Alcance FM. E você, de qualquer ponto da cidade, comunidades rurais, em casa, no trabalho e onde quer que você esteja, com seu radinho ligado no Alcance no 104.9. Tá aí também pelas ruas da cidade, me dando uma carona, curtindo a nossa programação, ou me acompanha pela internet no alcancefm.com, RádiosNet, Rádio Box, pelo aplicativo da Rádio Alcance e também pela Alexa. Obrigado pela companhia, pela sintonia e audiência. E vamos juntos até às 11. 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E você, tenha um ótimo dia, continue na minha companhia e seja muito, mas muito bem-vindo mesmo à nossa programação.
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5: Caros ouvintes, hoje falaremos sobre moderação, o equilíbrio da vida. A moderação nos propicia a energia física e mental necessária para vivermos a vida em sua plenitude. Quando perguntamos às pessoas idosas qual o segredo da sua longevidade, a resposta mais frequente é que elas sempre agiram com moderação. Conscientemente ou não, essas pessoas perceberam e respeitaram uma importante verdade. Como muitos sistemas do corpo trabalham dentro de certos limites, a moderação é um mecanismo essencial de proteção. Precisamos de alimentos, água, ar, luz do sol, exercícios, diversão, descanso e trabalho para sobreviver. No entanto, qualquer desses elementos em excesso traz estresse para o nosso corpo, que por sua vez bloqueia a energia criativa, pondo em perigo a saúde. A moderação talvez não seja uma filosofia muito apreciada, mas para que a inteligência divina do universo possa circular livremente através de nós, precisamos respeitar nossos limites físicos e mentais. Precisamos aprender a desfrutar, sem exageros, os prazeres da vida. Em vez de repousar, comer com moderação e meditar, cometemos abusos como ingerir açúcar em excesso, beber álcool, fumar ou procurar outros estimulantes que nos proporcionam um conforto temporário. Para viver uma vida longa e equilibrada, procure encontrar seu ponto de moderação, alcançando a harmonia física e mental.
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4: Vamos então agora às 7h11, abrindo super bem o nosso Coisas do Brasil desta sexta-feira, tem Milena Monteiro, Os Cegos do Castelo.

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0: Tá aí, finalizamos o nosso Coisas do Brasil de hoje com Paralamas do Sucesso na Pista. Coisas do Brasil fica por aqui. Retorna segunda-feira, a partir das 7 da manhã, abrindo aí super bem o nosso Bom Dia Cidade. E agora vamos com informação na parceria da Alcance FM, a agência Rádio Web. Tá chegando o giro de notícias no Alcance News. E eu volto já já com a segunda hora do nosso Bom Dia Cidade de hoje.
1: Olá, este é o Giro de Notícias. Eu sou William Sopa e você acompanha os destaques do momento. O Ministério Público do Rio de Janeiro denunciou 11 pessoas pelos crimes de organização criminosa, corrupção passiva, fraude em licitação e contratações e lavagem de dinheiro em esquema de desvio de recursos públicos do IRM, o Instituto Rio Metrópole. As movimentações ultrapassam os 86 milhões de reais. Durante a operação, 6 pessoas foram presas, entre elas Davi Perini Vermelho, o Didê, presidente do IRM, Franques Dias Nepomuceno, delegado da Polícia Civil e diretor de desenvolvimento metropolitano integrado do Instituto, e Marcelo Lopes da Silva, procurador do Estado e então chefe da Procuradoria-Geral do IRM. A Polícia Federal aponta que Daniel Vorkar utilizava de intimidação a jornalistas e campanhas de desinformação para esconder a gestão fraudulenta do Banco Master. Nesta quinta-feira, o publicitário Tiago Miranda, próximo a Vorkar e suspeito de coordenar uma ação de pagamento a influenciadores para descredibilizar o Banco Central, foi alvo de uma operação. Os valores pagos seriam de até 2 milhões de reais em contratos com confidencialidade. A televisão estatal da Hungria suspendeu sua transmissão de notícias temporariamente esta semana. O objetivo é reformular a programação para se tornar independente e confiável, segundo o comunicado da própria emissora. A decisão vem após 16 anos de governo de Viktor Orbán e chega acompanhada de um pedido de desculpas por mentiras contadas em favor de Orbán ao longo desse período. E nem o tempo de Copa arrefece o clima no São Paulo. Testemunhas ouvidas pela Polícia Civil e pelo Ministério Público afirmaram que o ex-presidente do Tricolor, Júlio Casares, retirava dinheiro em espécie do São Paulo, utilizando envelopes e até mesmo sacolas. As movimentações aconteciam uma vez por mês e giravam em torno de 100 mil reais, segundo os testemunhos. Casares é investigado por suspeita de irregularidades durante sua gestão no clube paulista entre 2021 e janeiro deste ano. Morreu na manhã desta quinta-feira a cantora Bonnie Tyler, aos 75 anos. A artista estava internada em estado grave na UTI desde junho, após sair de um coma induzido. Em maio, ela passou por uma cirurgia intestinal de emergência e no dia seguinte sofreu uma parada cardiorrespiratória. Bonnie, que ficou eternizada pelo hit Total Eclipse of the Heart, vendeu mais de 100 milhões de discos, lançou 18 álbuns de estúdio, 3 ao vivo e diversas coletâneas. O Giro de Notícias é uma produção da agência Rádio Web. Texto e apresentação, William Sopa. Edição, Thiago.

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1: Bom dia, vamos lá. Entrando na segunda hora do Bom Dia Cidade desta sexta-feira, Guilherme e Santiago, participação de Jorge Matheus, Pijama Amarelo. Logo depois, Ferrugem, Arrependidaço e o primeiro bloco do horóscopo de hoje.

0: E agora 8:09, vamos lá. O horóscopo desta sexta-feira, hoje, dia 10 de julho de 2026, signo regente é Câncer, a estação inverno, 191 dias se passando do ano de 2026. Estão faltando 174 para finalizar o ano. A lua é crescente. E no primeiro bloco do horóscopo a gente fala para os signos de Áries, Touro, Gêmeos e Câncer. Ariano, olha, aproveite esta manhã para retomar uma conversa com a família ou então uma negociação, fazer compras e organizar a casa. Valerá acertar as contas e revisar um orçamento. Harmonia nas relações de trabalho contribuirão com resultados financeiros positivos. A noite será agitada e repleta de novidades. Circule, amplie amizades em outro ambiente e nas redes. Touro, a semana terminará com decisões financeiras de investimentos no seu futuro. O empreendimento ganhará impulso extra. Com paciência e persistência, você garantirá ótimos resultados. Longas discussões e deslocamentos serão cansativos com Mercúrio retrógrado. Prefira o conforto e o prazer das coisas simples. Surpresas gostosas no amor. Gêmeos, ceda à preguiça e desacelere. O dia será mais produtivo em atividades criativas, arrumações na casa e também no planejamento financeiro. A semana terminará com reencontros, carinho da família e conversas animadas. Um assunto do passado poderá ser resolvido com mais leveza. A noite será agitada com decisões de vida, planos de viagem e boas novidades. Câncer. Fale com amigos, entre em um grupo e aposte em maior abertura social. Bom momento para retomar o contato com alguém querido, aproximar irmãos e criar um ambiente carinhoso ao seu redor. Com Mercúrio retrógrado em seu signo, ouça mais, observe e evite tomar decisões no impulso. No fim do dia, nada melhor do que relaxar em um lugar bonito. E daqui a pouco, no segundo bloco, a gente fala para os signos de Leão, Virgem, Libra e Escorpião.
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0: E vamos lá então, segundo bloco do horóscopo, signos de Leão, Virgem, Libra e Escorpião. Leonino, esta manhã pedirá um pouco de recolhimento para resolver uma questão que vinha incomodando internamente. Valerá ouvir a intuição e organizar os pensamentos antes de um passo maior na carreira. À noite, a vida social ficará agitada com convite de amigos e programas divertidos. Descubra novidades e lugares agradáveis. O amor está estável. Falamos agora para você do signo de Virgem. Olha, virginiana, retome um projeto em grupo ou então uma relação que estava distante. A semana terminará com conexões importantes e cenário positivo para o futuro. Valerá reaproximar uma antiga amizade ou então desfazer um mal-entendido. Com Vênus em seu signo, os seus encantos estarão em destaque. Renove a sua imagem e embarque em novas experiências. Libra, retome uma conversa profissional nesta manhã. Será este um bom momento para melhorar o alinhamento com o chefe, ajustar metas ou renegociar um contrato. A diplomacia abrirá portas no trabalho. Evite se dispersar tentando agradar todo mundo. A fase trará sucesso e reconhecimento. Invista na sua imagem e aumente a exposição. E o seu prestígio está em alta, Libriana. Olha, Escorpião, planos de viagem, estudos ou então um assunto de longo alcance ganharão impulso nesta manhã. Retome uma pesquisa, viaje e reveja amigos. Acerte detalhes de um curso ou então de uma documentação. Olha, à noite, o foco será a vida íntima e decisões de moradia. Uma mudança desejada ganhará viabilidade com uma solução original que surgirá em um insight. Já tem Sagitário, Capricórnio, Aquário e Peixes para finalizar o horóscopo de hoje. 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
0: 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Olha, hoje a gente faz aqui uma pequena homenagem a Bonnie Tyler, né? Bonnie Tyler que faleceu aí na manhã dessa quinta-feira, que a gente ouviu aí no Alcance News, né? Ela ficou eternizada pelo hit Total Eclipse of the Heart, que a gente já tá ouvindo aqui abrindo o túnel do tempo de hoje. Olha, e durante também a comemoração dos 50 anos de carreira, ela veio aí ao Brasil, né, em 2022. Ela gravou também com Fábio Júnior, a outra que a gente vai ouvir na sequência, né? Ela gravou com Fábio Júnior em 1986 a música Sem Limites para Sonhar. Ela cantava em inglês, Fábio Júnior em português. Eles também gravaram essa versão totalmente em inglês, né? É chamada Reaching for the Infinite Heart. A gente vai ouvir aqui agora Bonnie Tyler, Total Eclipse of the Heart de 1983, e depois Bonnie Tyler com Fábio Júnior, Sem Limites para Sonhar, do ano de 1986. Na sequência tem a previsão do tempo para a região sudeste nesta sexta-feira.

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2: A sexta-feira será de tempo estável na maior parte da região sudeste, sob influência de uma massa de ar frio que acende o alerta para a geada. Em São Paulo, o céu fica com poucas nuvens, mas o frio ganha força com possibilidade de geada nas áreas mais elevadas do sul e do leste paulista. Na capital, os termômetros variam entre 11 e 24 graus. No Rio de Janeiro, o cenário é diferente. O céu permanece com muitas nuvens na capital, na região serrana e em todo o litoral fluminense, mas sem chuva. Na cidade do Rio, a mínima prevista é de 15 e a máxima chega aos 27 graus. Em Minas Gerais, o tempo firme predomina e o sol aparece entre poucas nuvens em praticamente todo o estado. Em Belo Horizonte, a temperatura varia de 12 a 27 graus. Já no Espírito Santo, a nebulosidade toma conta de todas as regiões ao longo do dia. Na capital Vitória, a mínima fica em 16 e a máxima atinge os 28 graus. As informações são do Instituto Nacional de Meteorologia. Viviane Oliveira, o tempo e a temperatura.
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0: Vamos lá então, agora 8h38, daqui a pouquinho tem a parada do ouvinte. E agora o último bloco do horóscopo de hoje, signos de Sagitário, Capricórnio, Aquário e Peixes. Sagitariano conversa sobre dinheiro, acerto de contas ou investimentos se desenvolverão melhor pela manhã, hein? Alinhe uma divisão de despesas com calma. À noite, tudo aberto para o amor. Embarque em um clima romântico. Surpreenda o par e intensifique a vida íntima. Se você estiver só, novo envolvimento poderá começar aí com uma discussão interessante, hein? Capricórnio, aproveite esta manhã para retomar uma conversa com o par, alinhar um combinado com um sócio ou revisar um contrato com atenção. O seu realismo ajudará a firmar acordos sólidos. A noite será gostosa para curtir um jantar romântico, experimentar aí uma gastronomia exótica e descobrir prazeres diferentes. Viajar também será ótima opção. Aquário, reorganize a agenda, retome um hábito ou então resolva uma demanda de trabalho com calma logo agora na parte da manhã, hein? Olha, pequenos ajustes darão leveza ao dia a dia. A semana terminará com carinho da família e surpresas deliciosas no amor. Se você estiver só, solte a curiosidade e olhe em volta. Você poderá se apaixonar instantaneamente em um encontro encantador. E para finalizar o horóscopo de hoje, a gente fala para você do signo de Peixes. Pisciana, um momento de prazer, um projeto autoral ou então um tempo carinhoso com os filhos dará intensidade amanhã. Valerá retomar uma paixão por algo que você criou e tinha deixado de lado, né? À noite, assuntos de família e de moradia interferirão nos planos da vida íntima. Resolva assuntos práticos e alivie pressões. Cuidar do corpo e da saúde será prioridade. Assim a gente finaliza o horóscopo de hoje, que retorna segunda-feira a partir das 8 da manhã no Bom Dia Cidade. Daqui a pouquinho o Minuto da Saúde vai falar sobre saúde ocular. Logo depois a gente traz a sua participação na parada do ouvinte.
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0: 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Olha, vamos lá então, abrindo a sequência a gente traz Mari Fernandes, som de faculdade, arame farpado.

0: E aí, fechamos a segunda hora do nosso Bom Dia Cidade de hoje com Pixote Hungria, Amor e Fé. Agora tem um minuto da saúde hoje falando sobre saúde ocular e eu volto já já daqui a pouquinho com a sua participação na parada do ouvinte.
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2: Cuidar da saúde dos olhos desde os primeiros dias de vida é fundamental para garantir o desenvolvimento saudável da visão e uma melhor qualidade ao longo dos anos. As primeiras 48 horas após o nascimento são decisivas para a saúde ocular do bebê. É nesse período que preferencialmente deve ser realizado o teste do olhinho, um exame rápido e simples que permite identificar precocemente alterações oculares e doenças que podem comprometer a visão da criança. O alerta é da oftalmologista Cláudia Miele Guedes, da rede de clínicas Meu Doutor Novamed, da Brade Saúde.
3: E esse teste do olhinho é obrigatório nas maternidades e ele deve ser feito preferencialmente nas primeiras 48 horas, porque quanto mais precocemente o diagnóstico, ela vai ter mais chance de cura e de tratamento. Já dá para ter uma ideia se tem algum problema para encaminhar para o oftalmologista. Então, é um teste simples, mas muito importante. Então, nesse período, é importantíssimo fazer o diagnóstico.
2: Depois do teste do olhinho, o primeiro exame de rotina com um oftalmologista deve ser realizado entre os 6 meses e o primeiro ano de vida. Segundo a oftalmologista, é nesse período que começa o acompanhamento do desenvolvimento visual, que continua até os 6 ou 7 anos de idade.
3: Até os 4 meses, é normal, a criança não enxerga porque ainda não tem um desenvolvimento total do sistema nervoso central. Então, a visão é embaçada. A partir daí, a criança tem que focar e tem que acompanhar objetos. O pediatra, hoje em dia, ele já encaminha para o oftalmo, porque a criança, ela nasce e a visão desenvolve desde o nascimento até os 6, 7 anos.
2: Além das consultas de rotina, os pais devem ficar atentos a comportamentos que podem indicar problemas na visão. A recomendação é procurar um oftalmologista para avaliação. Agência Rádio Web, produção e reportagem, Priscila Mendes.
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E vamos lá então, agora 9h17, começando aí a parada do ouvinte de hoje. Hoje, sexta-feira, dia 10 de julho de 2026. Olha, hoje é dia do truco, também dia da pizza e dia de Santa Felicidade e seus 7 filhos. Olha, quem faz aniversário hoje recebendo os parabéns da Rádio Alcance, a Elisângela Leandro, no bairro São Gabriel, e também a Karina, é, filha da Vina, lá no bairro Esplanada. Vocês, e você também que está fazendo aniversário hoje, e nós não temos o nome na lista, tudo de bom, saúde, muita paz, felicidades e muitos anos de vida, é o que deseja toda a família Alcance FM. Música.

0: Vamos lá então, tá começando aí a parada do ouvinte, vamos juntos até às 10 da manhã, você pede a sua música, manda pra quem você quiser, participa aqui da nossa programação e a primeira de hoje. E como sempre eu lembro, se você quiser ouvir a sua música, né, não deixe pro finalzinho, peça a partir de agora. Deixando pro finalzinho, poderá não ouvir a sua música, que a gente coloca todo mundo no pacote. Seja esperta como a Catarina ali do bairro Grama. Não é isso, Catarina? Fala aí, bom dia!
1: Raimundo, bom dia! Bom Quanto dia. Tempo nós
0: não nos falamos.
1: Eu estou de dia, né? Eu não passo áudio.
0: Sei que tá sempre ligado.
1: Que friagem.
0: É, tá demais,
1: aí,
0: né?
1: Eu não sei. Eu queria ouvir uma música do Fred Mercury. Ela em tradução portuguesa é seguir em frente. Ele canta, ele e uma senhora.
0: Vamos encerrar, Cabalei.
1: Ai, eu sou apaixonada com ele. Se você puder fazer esse favor de olhar e tocar pra mim, eu te agradeço de coração.
0: Tá certo.
1: Bom dia, bom trabalho, bom final de semana, bom descanso. Fica com Deus.
0: Amém, fica com Deus também. Catarina, brigadão aí pela participação, claro, pela sua audiência de todos os dias. Uma ótima sexta-feira e um ótimo final de semana para você. Vamos lá então, Fred Mercury e Montserrat Caballé, abrindo a parada do ouvinte de hoje.
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0: E vamos lá, continuando por aqui, agora eu vou atender o pedido da nossa amiga Celinha. É, Celinha no centro da cidade, ali na rua do Manuel Rocha. Ela tá mandando aí pra mim, pra todos aqui da Rádio Alcance, também pra Lisandra, pra Maria Emanuele, pra toda a sua família. É um ótimo final de semana também pra você, Celinha, e também pra toda a família, né? E ela pediu, tá chegando aí, Amado Batista, essa é de 2002, agora ele regravou aí no projeto 50 anos. Vamos lá então, com Amado Batista, Teimoso Demais. Valeu, Celinho, um abração, brigadão aí também pela sua participação.
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E vamos agora com o pedido da Josi. É, a Josi pede a próxima. Vamos lá encontrar que a Josi tem bastante participação hoje. Olha, a Josi pediu a música aí. É do Teodoro Sampaio, né? Pitoco, tá mandando aí pras meninas da EVD Confecções. É isso mesmo. Valeu, Josi. Um abração aí pra todos lá na EVD Confecção e um abração pra você, Josi, e brigadão aí pela sua participação. Vamos lá então, Teodoro Sampaio tá chegando por aqui.

0: Vamos então agora 9h32. Pedido vem do centro da cidade, não é isso? A Marli, no centro da cidade, pede a próxima. E ela pediu aí Milton Nascimento. Ela pediu pra ouvir, não é isso? Então vamos lá, a gente ouve Milton Nascimento. Quem sabe isso quer dizer amor. Bom dia pra você, Marli. Brigadão aí pela audiência, pela participação. Ótimo final de semana pra você também, pra todos nós. É isso aí, vamos lá. Milton Nascimento, quem sabe isso quer dizer amor.
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0: Aí, Rádio Alcance, agora 9h36. Olha, a comunidade do bairro Grama está convidando você e sua família para a Santa Missa, né? Que será celebrada hoje, sexta-feira, às 19h30, 7h30 da noite, na Capela Santa Luzia, ali no bairro Grama. Olha, amanhã também tem o Bazar Beneficente à Capela de São Geraldo. Amanhã, sabadão, dia 11, de 7 até o meio-dia, na casa da Adriene, na rua Vereador João Andrade da Costa, no bairro Patrimônio. Vamos lá, de mais participação. Agora vamos com o pedido aqui da Marcilene. Onde está a Marcilene? Tava por aqui, Marcilene. Marcilene. Vamos, achei. Tá aqui. A Marcilene pediu. Bom dia para você, Marcilene. Beijão também. Santa Isabel, a Marcilene. Tudo bem comigo, Marcilene. Espero também com você esteja tudo bem. E ela pediu aí, Davi Sasser, né, Sobre as Águas, e ela pediu para ouvir e tá mandando para todos os ouvintes e aniversariantes de hoje. Valeu, Marcilene, um abração, brigadão também pela sua participação.
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0: Olha, vamos lá então, agora 9h41, correndo aqui para atender todo mundo. Eu vou atender agora o pedido da Lenice. Lenice é ali do bairro. A Lenice é do bairro Boa Vista. Não é isso, Lenice? Bom dia para você. Fala aí.
1: Bom dia, Marangon. Aqui é Lenice do bairro Boa Vista.
0: Tudo bom, Lenice?
1: Quero ouvir a música Panda, Eu Te Seguro.
0: Certo.
1: Quero oferecer para meu esposo Valtinho, meu filho William, para a noiva Decrediano, para minha colega Iná, para minha colega Kátia, Janice, Rosângela Vinha e Priscila, e para todos vocês da rádio, para todos os ouvintes da rádio também.
0: Tá certo, Lenice, valeu, bom dia pra você, brigadão aí também pela sua participação. Olha, quem me pediu essa mesma música foi a nossa amiga Deise ali do bairro Grama, não é isso? A Deise tá mandando aí pra mãe Dona Maria, também pra irmã Adriana e pra mim. Valeu, Deise, um abração pra você, brigadão também pela sua participação. E vamos lá, tá chegando Panda, Eu Te Seguro.
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0: Vamos lá pro Beija-Flor? É isso mesmo, hoje é do Beija-Flor. A nossa amiga Luzia fala agora. Bom dia, Luzia.
1: Oi, Raimundo, bom dia, tudo bem com você?
0: Beleza, graças a Deus.
1: Raimundo, hoje eu sou a Luzia de Beija-Flor.
0: Tô sabendo.
1: Toca a música Meu Ébano da Alcione. Eu mando pra todos os aniversariantes de hoje, de um modo muito especial, dois amigos aqui de Beija-Flor, gêmeos, Gildo e Gilson Rocha.
0: Beleza, parabéns
1: pra eles. E vai pros demais aniversariantes. Vai para todas as minhas amigas, todos os seus ouvintes, vai um abração para Maria Lúcia no Morro Grande e isso. Vai para todos vocês da Rádio Família. Obrigada, tchau, tchau.
0: Valeu, Luzia, eu que agradeço também a sua participação. Vamos lá, Alcione.

Tá aí, 104,9 Rádio Alcance FM, agora 9:51. Tá chegando pedido da nossa amiga Jussi, aqui do bairro Teixeira de Melo. E a Jussi pediu a música aí do Luan Santana. Tá mandando pra mim, também pra todos nós aqui da Rádio Alcance. Valeu, Jussi, um abração e muito obrigado aí também pela sua participação. Ela manda pra Letícia, pra Gabi, pro Benício, também pros pais, Dona Maria de Lourdes, seu Jerônimo, pra toda a sua família. Vamos lá de Luan Santana? Te vivo.

0: E vamos lá agora com o pedido da nossa amiga Michele do Boa Vista. Fala aí, Michele.
1: Raimundo, bom dia. Michele, gostaria de oferecer a música Rio Negro Solimões, Fivela com Fivela.
0: Bom.
1: Oferecer
0: também,
1: para meus,
0: né,
1: filhos, para minha mãe, Pátria, na parte alta, e para todos meus irmãos, André, Tuca, Milene e Jaqueline, e para minha cunhada Tânia, no bairro Bom Clima, e para todos os meus sobrinhos também.
0: Tá bom?
1: A minha irmã Jaqueline lá no Vale do Ouro, tá ligadinho no alcance, lá na loja Autopeças Silvas. Tá bom? Bom dia, fica com Deus.
0: Bom dia para você também, fica com Deus, Michele. Obrigadão aí pela participação. Vamos lá, Fivela com Fivela. E um abração aí pro Zezé, né? O Zezé lá no... no Ferreira, é isso? Esqueci aqui, deu um branco agora. Mas vamos lá, Fivela com Fivela, bom também. Rio Negro e Solimões.

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1: Olha, vamos lá então. Agora tá chegando o pedido aqui da Madalena. É, a Madalena, eu acho que é a penúltima da participação de hoje, né? A Madalena pediu a música aí do grupo ABBA, Dancing Queen. É, pediu pra curtir, tá mandando aí pra todos os ouvintes, aniversariantes de hoje, pra todos nós que da Rádio Alcance, tá mandando um abração aí pro irmão Januário e toda a família lá em São Miguel Paulista. Vamos lá então, Grupo ABBA, chegando aqui na parada do ouvinte.

0: E vamos lá então, agora chegando o pedido da nossa amiga Valéria. É a Valéria ali do bairro Boa Vista. Fala, Valéria!
1: Olá, Raimundo, bom dia!
0: Tudo jóia? Tudo bem, graças a Deus,
1: então,
0: e você?
1: Pra esquentar.
0: Apareceu, né?
1: Toca Beautiful. Tá jóia?
0: Beleza,
1: e eu apareço pra todos que estão de bem com a vida neste frio! Friagem, bom dia!
0: Bom dia pra você também, Valéria, brigadão aí pela participação. Valéria tava sumida, né, com esse frio aí, ela tava debaixo de cobertura. Hoje tá mais frio, ela acordou mais cedo pra participar. Valeu, Valéria, um abração, brigadão aí também pela sua participação. Olha, eu vou colocar aqui também o pedido do Vitor César, não é isso? Vitor César, Marcos Paulo, vamos lá então, rapidinho, porque a gente tá com o tempo estourado.
2: Bom dia, Marangão, quero a música do Daniel Diniz. A gente sentava conversando, colocar as cartas na lista. Todos aí pra rádio, todos pra sua família. Então, bom dia, tchau.
0: Tá certo, bom dia pra você também. Infelizmente, não vai ser possível a sua música. A gente tá com o tempo aqui estourado. É, vamos lá, com o pedido da Valéria, o último de hoje. Eu volto com a participação na segunda-feira, a partir das 9 da manhã, aqui no Bom Dia Cidade. Lembrando que você participa também logo mais à tarde, a partir das 2, com o nosso amigo Fabiano Cabeça.

0: 42 postos de combustíveis foram fiscalizados pelo PROCON do Ministério Público de Minas Gerais em 9 cidades do Alto Paranaíba, norte do estado e na Zona da Mata. 21 postos foram autuados e 3 interditados. O promotor de justiça, Luiz Otávio Teixeira, fala sobre as principais irregularidades.
1: As principais irregularidades ao todo foram 64. A principal foi relacionada à precificação. A segunda é relacionada aos equipamentos. Então pode ser tanto a bomba quanto uma régua de medição do posto ou um equipamento para fazer análise que o posto é obrigado a fazer quando o consumidor solicita. E a outra questão é relacionada a dever de informação. Aqui nós estamos falando das placas obrigatórias que são destinadas para informar o consumidor, seja em relação aos seus direitos, seja em relação aos órgãos fiscalizadores. É uma ferramenta fundamental aí de cidadania para ele saber onde que ele está entrando, né, no estabelecimento que tem uma certa periculosidade. Também, em caso de problemas, a quem ele deve contactar.
0: As ações do PROCON tem como objetivo verificar o cumprimento da legislação, orientar os fornecedores para a correção de irregularidades e adotar medidas administrativas quando constatadas infrações que possam comprometer os direitos dos consumidores. Do Ministério Público de Minas Gerais, para a Agência Rádio Web, Marco Aurélio.

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17: Olha, bom dia. Vamos lá então, confirmando a hora certa para você. Agora 10 e 12, estamos entrando na quarta e última hora do nosso Bom Dia Cidade de hoje, contando sempre com o apoio total do Açougue Esperança. 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Olha, a comunidade do bairro Grama está convidando você e sua família para a Santa Missa, que será celebrada hoje, sexta-feira, às 19h30, na Capela Santa Luzia, ali no bairro Grama. E amanhã haverá um bazar beneficente à Capela de São Geraldo, a partir das 7h, de 7 ao meio-dia, na casa da Adriene, na rua Vereador João Andrade da Costa, no bairro Patrimônio.
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17: Então, agora 10h15, vamos de música. Queria mandar um abração aí pra nossa amiga Rosilene, ali no bairro Boa Vista, tá aí na sintonia da Rádio Alcance, Marquinhos lá no bairro Patrimônio, também a Márcia no bairro Patrimônio, abração também pro Zé Lúcio no bairro Boa Vista, a nossa amiga Jussi ali no bairro Teixeira de Melo, a Madalena também do Boa Vista, a Verinha aqui no Teixeira de Melo, a Rose no bairro Grama, abração também para Dona Maria e o Sr. Mundinho aqui no bairro Grama, e a Ziane lá no bairro Boa Vista, tá também na sintonia da Rádio Alcance. Olha, vamos lá com o Thierry, Zé Neto e Cristiano, vira-lata caramelo.

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15: 10h28.
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20: E vamos lá, agora 10h28, com o apoio do Açougue Esperança e Telhas e Ferragens Passarela, a gente tá entrando na reta final do nosso Bom Dia Cidade de hoje. Vamos de música sem intervalo até às 11 da manhã e, abrindo a sequência, a gente traz Mascavo, o Anjo do Céu. Música.

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Está aí, ponto final no Bom Dia Cidade desta sexta-feira. Agora 2 minutinhos, faltando para as 11. Olha, estou indo nessa, deixo você agora com Luiz Carlos Pitt, Jornal e Esporte. Lembrando que a partir da 1 tem Fabiano Cabeça e o Tarde Sucesso. Logo mais 6 da tarde, o momento da Ave Maria. Hoje às 10 da noite, o sextou, e a gente se encontra somente na segunda, se Deus quiser, a partir das 7 da manhã, com mais um Bom Dia Cidade. Olha, obrigado pela companhia, pela sintonia, um abraço, uma ótima sexta-feira, ótimo final de semana. Divirta-se com responsabilidade e até segunda, se Deus quiser. Um abração, até lá, tchau.

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1: O Senado Federal aprovou a medida provisória que cria linhas de crédito de até 15 bilhões de reais para empresas exportadoras afetadas pelo aumento de tarifas comerciais e pela instabilidade provocada por conflitos internacionais. O texto fortalece o programa Brasil Soberano e amplia o acesso ao financiamento para micro, pequenas e médias empresas que tiveram prejuízos nas exportações, especialmente após o tarifaço de Donald Trump. Os recursos serão destinados por meio do BNDES e poderão ser usados para capital de giro, por exemplo, compra de máquinas e outros investimentos. O senador Randolph Rodrigues, líder do governo, pediu que a medida fosse incluída na pauta de votação. Segundo ele, a iniciativa representa uma resposta do país diante do cenário internacional.
2: Brasil soberano é o significado de como um governo deve agir. Um governo, mesmo agredido por uma potência estrangeira, não deve ficar lamentando. Deve buscar superar a agressão, que o que ocorreu no fato do tarifaço é uma agressão ao Brasil e ao seu povo, e buscar soluções, sobretudo para suas empresas. A Brasil soberano vem para isso, para socorrer.
1: Além das linhas de crédito, a medida atualiza regras do seguro de crédito à exportação e do fundo de garantia à exportação, instrumentos utilizados para reduzir riscos enfrentados por empresas que atuam no mercado internacional. A medida também permite apoio financeiro a setores atingidos por barreiras sanitárias impostas por outros países. Os recursos do programa virão do superávit financeiro do Fundo de Garantia à Exportação, apurado no fim do ano passado. Agência Rádio Web de Brasília, Yuri Hudson.

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Alô, amigos e amigas, aquele abraço, aquele bom dia. Estamos começando aqui pelo Alcance FM, Jornal Esporte, trazendo as notícias esportivas para você, para que você possa acompanhar atentamente. Hoje é sexta-feira, sextou para a galera. Está todo mundo feliz, porque sexta-feira está aí, é de tomar aquela gelada. Embora tá frio pra caramba em Tocantins, hein? Aliás, que inverno é esse? Que frio é esse, hein? Hoje de manhã, serração. Pessoal que lida com moto tem que andar agasalhado, porque né? Não é fácil não, hein? Não é mole não. 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Hoje, gente, é dia de sorteio. Hoje é dia de sorteio. Vamos sortear um par de ingressos para quem manter contato comigo pelo Zap 999-005209. Você coloca o nome e o bairro, tá? O bairro que você mora. Não precisa colocar a rua não, tá? Nome e bairro para a gente falar aqui no programa que você está concorrendo aí a um ingresso para o jogo Aimorés e Democrata de Sete Lagoas. O jogo será realizado domingo às 15 horas em Ubá, no estádio Paulo Pasqualino. Um jogo decisivo, um jogo importante para o Aimorés e também para o Democrata. Vai ser um baita jogo, que se você ganhar o ingresso, você será um belo de um contemplado.

0: A temperatura em Tocantins, 23 graus, velocidade do vento, 11 km por hora, umidade relativa do ar, 65%. A probabilidade de chuva, zero. 0%. Vamos com os destaques do programa de hoje na Super Sexta. Aí Moraes faz a pronta final, visando o jogo de domingo às 15 horas, diante do Democrata de Sete Lagoas, no estádio Paulo Pasqualino. Haverá sorteio hoje no programa. É só você passar o zap pelo número 999005209. Nome e bairro. Vai estar concorrendo ao ingresso para o jogo do Aimorés, domingo, lá em Bar. Campeonato Regional será segunda-feira. Definição do Regional 2026, o arbitral final da LAU. França, a primeira a se classificar, a semifinal, bate Marrocos por 2-0. Tá difícil segurar essa França, hein? Hoje tem Espanha e Bélgica.
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0: Muito bem, vamos com a sequência do Jornal Esporte da sua Alcance FM. Vamos manter contato com Augusto da Silva Pinto Neto, que faz. Ele faz o comentário toda segunda-feira, quarta-feira e sexta-feira. Já tem dois participantes aqui, o Messinho e o Marci Morello, para o sorteio do ingresso. Se você ainda não passou o zap, passa o zap para 999005209 e terá o ingresso. Domingo no jogo Aimorés e Democrata de Sete Lagoas. É, Aimorés e Democrata de Sete Lagoas. Augusto Pinto Neto, bom dia. Quais são as novidades dessa super sexta, Augusto?
1: É, bom dia, Pete. A novidade é isso aí, né, Pete? As rodadas decisivas estão por chegar ao final do Campeonato Mineiro e as quartas de finais começaram ontem pela Copa do Mundo, né? Que aparentemente não tivemos surpresa, né? E acho que na sua continuidade também não teremos surpresa, porque hoje teremos Espanha e Bélgica. Espanha é favorita, né? Mas Bélgica é um time perigoso. E amanhã a Noruega com a Inglaterra e a Argentina com a Suíça, que também é um jogo que leva muita vantagem nos dois jogos, a Argentina e a Inglaterra, né? Quer dizer, agora acho que não vamos apresentar surpresa nessa grande fase agora não, porque é uma fase decisiva e os clubes com mais técnica, né, e mais competitividade e favoritismo, né, eles conseguem definir as partidas até mesmo no próprio tempo de jogo, que aconteceu ontem com a França, né? Demorou um pouquinho, foi o primeiro tempo levando, porque o time do Marrocos, que vinha para aquilo mesmo, se defender, a pressão foi grande, teve pênalti perdido, mas no segundo tempo suplantou o Marrocos com muita facilidade.
0: É, com tranquilidade. Bom, vamos por parte. Domingo, Aimorés tem um compromisso difícil diante do Democrata de Sete Lagoas. E há uma expectativa muito grande por parte do torcedor do Aimorés. O Aimorés fazendo o dever de casa, ou seja, vencendo a partida e galgando uma melhor colocação já na segunda fase, que é muito importante no mata-mata, né, isso, Augusto?
1: É isso aí, Piti. O torcedor do Aimorés está motivado, empolgado e deve incentivar muito o clube no domingo nessa hora, que agora é a hora necessária de incentivar o clube, já que vem de um resultado positivo contra o Vila Nova, com os Vila Nova dentro dos seus domínios, né, que podia ter ganho o jogo, né, por azar no último minuto não conseguiu, mas aquele negócio, o torcedor está motivado, o time vai estar numa crescente, é um time completo, não tem nenhum jogador contundido, ou questão do treinador montar agora uma equipe para ganhar o jogo, jogando de casa, como você falou, fazer o dever de casa, tem que partir para cima, na empolgação de todo mundo, e fazer pressão, porque o Democrata, você sabe que é um time experiente também, vem por curto de resultado também, que está querendo um posicionamento melhor na tabela, né, que vai dar para o segundo, para quase o mata-mata, dá vantagem, né, quer dizer, domingo, casa cheia, com certeza que o bairro, vai ser um final de semana, sem dúvida, com bons jogos para o torcedor, com a sorte que vem a brilhar para o lado do Azulão, para obter uma melhor colocação. Ingresso às vendas, R$30 inteira, né, e R$15 a meia, né, o jogo é às 15 horas, vai ser uma grande partida, torcida motivada, é aquele negócio, é esperar o domingo acontecer e vamos lá, na força total, para o lado de Moraes, para ver se consegue uma, já está classificado, mas consegue uma classificação melhor.
0: Agora, é aconselhável para o torcedor chegar antes para pegar um melhor ângulo, não é isso? Porque a arquibancada da vez passada, do ano passado, como era o time no futebol de elite de Minas, o Aimorés alugou uma arquibancada montada lá e só tem a arquibancada mesmo, aquela, a principal, né? Aquela debaixo das cabines, não é isso, Augusto?
1: É, somente a principal, nem aquela atrás do gol, também não tá tendo, não. E lá do lado direito, lá que é o lado do visitante, tem uma mini arquibancada lá, mas pro visitante lá, né? E o lado de cá é integral, que vai ser pro torcedor do Aimorés.
0: Tá certo. Agora, com relação a ônibus, tá confirmado, Augusto?
1: É, o seguinte, os ônibus ainda não confirmaram que não, mas eles estão tentando aqui colocar um ônibus pra torcida, né? Pra levar até o estádio Paulo Pasqualino, que é distante, né? E o público tem que chegar com o maior número e incentivar o time. E por isso que a diretoria do Aimorés precisa colocar um ônibus aqui pra pelo menos sair lá desse braço, aquele pra cima lá, descer pra Praça Guida aqui e subir a caminho do CT, né? Mas com certeza eles deverão arrumar um ônibus pra levar mais pelo menos 50, 100 torcedores ainda aí nessa caminhada aí, porque a dificuldade de chegar é grande, né? Quem tem carro, tudo bem, não tem problema. Tem um espaço grande pra estacionamento lá, rodovia tá toda lá, mas pra quem não tem carro, a dificuldade é grande. Mas tem os horários da cidade, né, aqui também, né? Tem os horários da cidade aqui, tem ônibus, parece que é uma hora tem ônibus, de hora em hora, via solar, né, que passa em frente ao campo do CT também.
0: Tá certo. E o time para domingo? Tem alguma novidade? Já tá, treinou bastante, já tá pronto aí o time do Aimorés para enfrentar a equipe do Democrata no domingo, Augusto?
1: O treinamento tá constante, né, Pitch? Aquele negócio, né? O treinador não tem problema nenhum com os jogadores. O Gonzalo bem no jogo, o Neto bem também no jogo, quer dizer, tá mantendo o time também, né? Poucas mudanças. E isso acontece sempre a partir do segundo tempo, né? E aquele negócio, a disposição dos jogadores é muito grande para conseguir essa vitória aqui também.
0: Tá aí, com relação ao jogo de domingo, o Aimorés enfrentando o Democrata de Sete Lagoas. Você pode passar o seu zap, passar o nome e o endereço, ou o bairro, nome e bairro, e você vai concorrer ao ingresso. E nós temos um par de ingressos para o jogo do Aimorés e o Democrata de Sete Lagoas, lá no estádio Paulo Pasqualino. De segundona, é isso que tínhamos, ô Augusto?
1: É, e lembrando também, né, que tem um outro jogo também, vem no mesmo horário, né? Valério e Vila Nova também, procurando resultado também, porque qualquer resultado aí vai modificar a tabela, com certeza. Agora, o Valério jogando dentro de casa, e o Aimorés jogando dentro de casa, leva um certo favoritismo. E se tiver o incentivo da galera, vai ser muito importante para conseguir essa classificação aqui, numa campanha que vai ser pior ainda que o mata-mata, né? Que aquela fase ali vai ser difícil, né? Correr atrás de vitória a qualquer custo. Mas é chegando lá, como já chegaram já os quatro, né? Mas agora é questão de posicionamento aqui para ter a vantagem na fase, no mata-mata.
0: Muito bem. A Liga Atlético Baiense se reúne na segunda-feira para definir o campeonato regional. Augusto Pinto Neto aguarda a Liga um número, no pessimismo, 8 participantes. No otimismo, 12 participantes. O que você acha, Augusto?
1: Eu acho que a quantidade tem que gerar qualidade. Se você colocar 12, 16, não adianta se não tiver compromisso com o campeonato, né? Um campeonato que eu acho o ideal para a nossa região aqui, e vai ser essencial, 8 times. 8 times é essencial. Quem sempre teve boas arrecadações, os clubes sempre tiveram. Não levaram muito prejuízo, como disse. Porque levar prejuízo leva. Os clubes que saem da primeira fase já saem perdendo já. Mas aquele negócio, né? Se fizer um campeonato adequado, com regulamento adequado, o público vai chegar com certeza, porque. O que eu falo sempre, não vamos pela quantidade, vamos para a qualidade dos clubes, nome dos clubes, peso da camisa e gerar a responsabilidade dos próprios dirigentes.
0: Hoje tem 6 equipes confirmadas, a gente pode dizer que a qualidade é boa, né? Nós temos a volta do Pombense depois de muito tempo, tradicionalíssimo, tricolor lá de Rio Pomba. O Núcleo Esportivo de São João, que sempre fez boas campanhas em campeonato regional. O Itararé, do lado de cá. Do lado de lá tem o Montanhês, o Dourense e o Nacional de Senador. São 6 equipes confirmadas de qualidade, não, Augusto?
1: É, com certeza, Pita. Aí tá faltando um clube de Ubar, né? Porque com aquele problema que nós tivemos aqui, com as enchentes aqui, né? Dificultou muito a posição desses clubes. Eu não sei como é que está a situação do Industrial lá para tentar o campeonato. O Bom Sucesso também está meio apagado, né? O Bandeirante é muito difícil. O Bandeirante, por causa do campo dele, praticamente ficou impossibilitado deste ano participar. Mas o Industrial e o Bom Sucesso poderia mexer com o seu público, o seu torcedor lá, para chegar e dar incentivo e entrar no campeonato. Um time de Uruguai é essencial também para a corrida desse campeonato.
0: É verdade, corre-se um risco muito grande de não ter nenhuma equipe de Ubar participando desse regional de hoje, desse regional desse ano de 2026, com possibilidade, ainda possibilidade, do social representar o Ubar.
1: Também. O social também sempre entra nas campanhas aqui, e quando entra um clube só também na cidade, que tem aquela vantagem de todo mundo ir pro lado dele, né? Não importa que é o social, um olaria, ou que seja um outro qualquer, se tiver um clube só, todo mundo vai dar apoio, com certeza vai dar incentivo. Isso é, Isso é verídico. E aquele negócio que você falou, a volta do Tombense, a volta do Núcleo, que sempre teve distante aqui, sempre teve presente aqui no nosso campeonato, né? E voltando agora, é muito importante. O Montanhês, o Dourenço, que fez uma campanha belíssima no ano passado, e o Montanhês também, e o Nacional, que é sempre participando direto aqui, né? É, poderia saber também o pessoal lá do Guiricema, lá, vamos ver, isso aí é questão agora de reunião de segunda-feira para definir a situação desse campeonato de Orvanó, que vai sair, com certeza vai sair. E será bom.
0: É verdade. Bom, a reunião e o arbitral final será na segunda-feira, às 19 horas, na sede da Liga, lá no bairro Inês Grupo. E vai definir aí o número de clubes participantes, já vai sair a chave, já vai sair a primeira rodada. A princípio, o campeonato marcado para o dia 22 de agosto, hein, Augusto?
1: Começa bem antes da chuva, né? Que não pode chegar em dezembro, novembro, dezembro, começa aquele negócio de chuva, né? Vai ter jogo, não vai ter jogo. E se adiantar um pouco esse campeonato, é essencial também. É essencial para o público marcar presença, né? Que no nosso estádio, poucos aqui têm capacidade de cobertura, né? Se for o caso, chegar até novembro, dezembro, em termos de chuva, né? Mas é aquele negócio. A situação é boa, o campeonato, com certeza, se começar em agosto, vai ser um campeonato que vai chegar ao fim mais cedo também. E aquele negócio, não confrontar também com as finais do Brasileirão, uma pontuação final dos clubes no Brasileirão também.
0: Você já deu o pitaco da Copa do Mundo. Tô vendo aqui, rapaz, a França aguarda o vencedor de hoje, de Espanha e Bélgica. A Argentina pega a Suíça. E do outro, a Inglaterra, Noruega. O caminho, teoricamente, da Argentina é um caminho menos espinhoso do que o caminho da França. No caso, hoje está classificada a França.
1: Vai esperar agora a Espanha ou a Bélgica, né? Mas a Argentina também pode esperar a Inglaterra também, que se a Inglaterra ganhar, a Argentina ganhar, vai ser uma disputa muito forte também aqui, porque tem uma rivalidade de guerra do passado, tem a rivalidade do Maradona, do gol de mão, tem aquela história toda lá, isso motiva muito também, mas teremos aí mais três partidos faltando aí, né? A Espanha com a Bélgica hoje, Noruega e Inglaterra amanhã, e final do sábado, Argentina e Suíça, para definir o semifinalista dessa Copa do Mundo, a grande Copa do Mundo, que todo mundo, eu mesmo achava, que o 48 time ia ter goleado, ia ter isso aqui, teve alguns goleados, não mais, mas que teve muito a competitividade dos clubes, das seleções, foi grande, né? E aqueles que passaram vergonha, né, Cris? Como o Brasil, né?
0: Como o Brasil. Muito bem. Tá tudo aí nessa super sexta, né?
1: Tá tudo pronto aí pro final de semana.
0: Tá programado pra nós.
1: Definição do semifinalista da Copa do Mundo. E definição também do Campeonato Mineiro, né? Que com certeza, com o Imorese Gilbar, teremos uma grande vitória aqui.
0: Vamos lá pro Francisco, vamos lá pro Paulo Pascoalino no domingo. Tá certo. Um abraço, então, Augusto. Bom final de semana.
1: Valeu. Um abraço, pessoal, do alcance.
0: Valeu, tchau. Tá aí, Augusto Pinto Neto, participando dentro do nosso programa. Programa Jornal Esporte, o seu melhor programa da hora do almoço. O pessoal pode já continuar passando aqui o zap para participar do ingresso. Estou recebendo aqui, bom dia, Pete. Tem um participante aqui, o Negão, direito de Ubar, 2-0 para o Azulão. Ele está concorrendo, o Negão está concorrendo aí o ingresso para o jogo do Azulão. E o Negão, que é torcedor do Itararé, está participando aqui. O Messinho está participando, o Marcinho Morello também participando. E se você quiser, ainda dá tempo ainda, né, para participar do sorteio. Nós estamos na primeira parte do programa ainda. Então, temos um par de ingressos para sortear do jogo Aimorés e Democrata de Sete Lagoas. O jogo vai ser realizado no estádio Paulo Pascoalino amanhã, domingo, às 15 horas. E você pode concorrer passando o zap para mim, ok? Eu vou para o intervalo, já eu retorno.
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né? Vamos lá com a sequência do Jornal Esporte, o seu melhor programa da hora do almoço. Eu vou mandar um abraço para Maria Helena. Maria Helena está participando aqui do programa. Maria Helena, a Maria Helena também moradora do Patrimônio. Maria Helena participando do sorteio. Muito bem, já está aqui gravado da Maria Helena. Você pode passar o zap para o 999005209 e participar do sorteio. Vamos sortear ainda antes de terminar o programa, tá? Vamos destacar aqui. Pessoal tá ligando. Mais um participante, Lula do Centro também participando. O Lula é morador do Centro, já participando aqui. Você pode passar o zap para 999-9900-5209 e participar do sorteio. Eu tenho 4 ingressos para o jogo do Aimorés, domingo, 15 horas, lá no estádio. Paulo Pascoalino, o Aimorés vai enfrentar o Democrata de Sete Lagoas, jogo importante aí para a equipe do Aimorés, né? Bom, o Augusto já deu a palhinha e nós falamos, e vamos falar sobre o arbitral da LAU, que vai acontecer na segunda-feira, e a expectativa da liga aí de 8 a 12 times, mas como o Augusto foi muito feliz no comentário, seria o ideal 8 equipes. Mas deve se fechar na próxima segunda-feira. O campeonato que pode ser realizado sem um time de bar sequer. Colocamos aqui agora há pouco, olha, sem um time de bar sequer. A probabilidade do Social participar da competição. A probabilidade é grande do Social vir a participar da competição. Vamos falar sobre a Copa do Mundo e o jogo de logo mais.

0: Muito bem, a Copa do Mundo com a sua reta final, as quartas de final, né? Já está na reta final. Ontem França 2, Marrocos 0. Grande vitória da França ontem, já garantindo vaga para as semifinais da Copa do Mundo. E hoje nós teremos às 16 horas Espanha e Bélgica, um belo de um jogo, Espanha enfrentando a Bélgica às 16 horas e a expectativa de um grande encontro de dois vermelhos, né? Tanto a Bélgica como também a Espanha. Amanhã, sábado, para quem gosta de futebol, 18 horas tem Noruega e Inglaterra. Baita de um jogo, hein? Noruega que tirou o Brasil e a Inglaterra que se classificou, né? Derrotando de maneira sensacional os Estados Unidos. É, tranquilo com o Harry Kane jogando pra caramba. E depois das 22 horas, 10 horas, no sábado tem Argentina e Suíça. Então, pra quem gosta é um prato cheio aí a Copa do Mundo. O pessoal tá participando aí do sorteio. Nós temos aqui participantes. Vamos ver quem tá. Ah, meu amigo Zé Boizinho também participando na rua Hilário Francisco. O Zé Boizinho também participando do sorteio. Quero mandar um abraço para ele. E nós vamos anotar aqui para o Zé Boizinho. Tá anotado aqui. Já está participando aqui o nosso Zé Boizinho, que é torcedor do Vasco, mas está querendo ver o jogo lá. Vai participar da competição, vai participar do sorteio. Pode passar aí o zap, ainda há tempo ainda para você concorrer a um ingresso. Eu tenho um par de ingressos para o jogo do Aimorés e Democrata de Sete Lagoas. Então, meus amigos, para os senhores terem ideia, hoje um jogão de bola, Espanha e Bélgica. Vamos ver que bicho vai dar, né? A tendência, como todo mundo já sabe, o grande favorito é a Espanha. E amanhã nós teremos dois jogos importantíssimos que vão decidir ainda, né? A Inglaterra jogando contra a Noruega e a Argentina jogando contra a Suíça. Então, nós vamos já definir as semifinalistas da Copa do Mundo, a Copa do Mundo do ano de 2026, que o Brasil já dançou. Vamos com manchetes e submanchetes dentro do nosso programa Jornal Esporte. Primeira manchete e submanchete do futebol carioca. Se abrir aqui o meu abençoado internet, que tá ruim pra caramba, já vi que tá horrível aqui pra abrir. Vamos tentar um clube aqui que dá pra abrir aqui ainda a internet. Vamos ver se abre aqui. Tá difícil pra abrir. Não, agora sim, já abriu. Abriu o noticiário do Botafogo com direito a passarinho e tudo mais. Canto de passarinho e tudo mais. Botafogo prepara plano para Alex Telles. Entenda. É, o lateral esquerdo do Botafogo. E a renovação, hein? Saiba como a atuação de Alex Telles no Botafogo pode evoluir. Franklin admite negociação com o Vasco e garante que fica no Botafogo. O Vasco tentou Franklin, que é o treinador do Botafogo. Tradicional, clube argentino tenta tirar jogador do Botafogo. É só um noticiário do Fogão, que enfrenta o Bom Sucesso de Sampaio Corrêa em intertemporada. Grande teste do Botafogo. Sampaio Corrêa vai tentando aí o Fogão com o Bom Sucesso. É, Bom Sucesso, tem muito tempo que a gente não ouve falar em Bom Sucesso, hein? Botafogo prepara nova ofensiva no mercado e vem mais por aí. É, o Fogão tá. Não é o Arsenal, o gigante europeu, quer tirar Danilo do Botafogo. É isso aí, gigante europeu volta a carga por Danilo e agita o Botafogo. A grande notícia: jornalista insiste em versão sobre Vitinho. Entenda, tá aí o Fogão. Botafogo é desmentido. Staff de Vitinho responde pra gente aqui. Então, é o noticiário do Botafogo, as manchetes e submanchetes do Fogão. O Fogão que tem pela frente aí é um desafio muito grande por parte do próprio Botafogo, da diretiva e do texto que hoje é mais odiado do que amado no Botafogo. O Botafogo segue bastante ativo no mercado da bola e ainda não pretende encerrar as suas movimentações dessa janela de transferências, depois de encaminhar as contratações de o Alerson e Gabriel Batista, além do zagueiro Lucas Monzon. A diretoria alvinegra já definiu a próxima prioridade para fortalecer o elenco do Botafogo. Então, você que é botafoguense pode esperar um Botafogo mais ativo na segunda parte da temporada, né? É o Fogão mais ativo. Vamos tentar aqui outro noticiário.
1: Pois é, eu também tô triste.
0: O bom que o pessoal entra falando aqui no meio, vai estar tudo certo. Vamos falar do Galo, hein? Cobrança e correções, o plano de Domingues nos treinamentos do Atlético Mineiro. O Galo precisa acordar, hein? Júnior Alonso deixa o Galo. Essa notícia eu quero ler. O zagueiro que já havia anunciado que deixaria o clube antes da Copa do Mundo se despediu hoje do Clube Atlético Mineiro. O zagueiro paraguaio se despediu do Galo e vai jogar no futebol dos Estados Unidos. O Atlético deve ir ao mercado atrás de outro defensor. A bancada do Atlético está preocupado com a decisão, né, feita pela diretoria, né? Da diretoria no que tange o Atlético. Hulk, bobagem? Olha só. A América oficializa a contratação de Alex Silva, ex-Atlético, saiba mais. Alonso recebe a homenagem do Atlético e manda recado à torcida atleticana. Despedida muito feia por parte do Atlético. Atlético não fará grandes investimentos. Cris Galo analisa Fred e reposições. Alonso se despede do Atlético nas redes sociais. Conquistas que ficarão na minha memória. Portanto, está aí o noticiário do Galo, que não é muito otimista para o torcedor. Para o torcedor atleticano, esse noticiário não é muito otimista, não. Sobre o Fluminense, o tricolor da Laranjeira, Fluminense e Bahia, onde assistiram o amistoso deste domingo. O Fluminense vai fazer amistoso contra o Bahia. Thiago Silva estará disponível contra o Bahia. Entenda o planejamento do Fluminense. Juan Salles, conheça a joia do Fluminense observada por Zubeldía. No novo terceiro uniforme do Fluminense terá cor verde escura como principal. Saiba como será o novo terceiro uniforme do Fluminense. Atacante renova com o tricolor até 2019. Aliás, até 2029. Estreia de Juan Salles empolga a torcida do Fluminense. Thiago Silva e Zubeldía comenta parceiro na zaga do Fluminense. Hulk esclarece polêmica com torcida do Galo. Esse é o grande esclarecimento. São 11 horas e 46 minutos. Então, portanto, tá aí o Zubeldía indica dois atletas indispensáveis para o Fluminense. Isso é muito bom. É o tricolor da laranja. E o Vasco, hein? O Vasco continua com a mesma pendenga de sempre. Nós vamos falar sobre o Vasco, o noticiário do Cruz Maltino, que não passa nenhuma esperança para o torcedor. Representado ao Betis, Deossa ainda interessa ao Vasco. Veja a situação do Deossa. Ele se apresentou ao Betis. O Vasco interessa depois de se apresentar. Hugo Moura acerta com o clube saudita e está de saída do Vasco. Só tem notícia boa do Vasco aí. Outra notícia, Hugo Moura se acertou, né? Isso aí é importante. Vai com Deus, né? Vai em paz. O Hernan Cristante é oferecido ao Vasco. Hernan Cristante, deve ser muito bom, Hernan Cristante. Novo interventor da SAF se manifesta, se diz que não participará das questões de oposição. Interventor do Vasco reforça a independência da diretoria do futebol. o destaque, entenda por que a última decisão da justiça sobre a SAF pode não ter sido tão ruim para o Vasco. Vasco SAF aciona Tribunal de Justiça para derrubar a intervenção. Só notícia boa do Vasco, né? O vascaíno está feliz porque só vê notícia boa. Só notícias alvissareiras, né? Só a esperança que o Vasco será um time vencedor daqui a 30 anos. E que beleza, hein? Que maravilha, hein? No Flamengo, né? Que é completamente diferente dos demais, principalmente do seu rival, grande rival do Rio de Janeiro, que é o Vasco da Gama. Everton Cebolinha reencontra o Benfica em amistoso do Flamengo em Algarve. É porque o Cebolinha veio do Benfica. São 11 horas e 47 minutos. José Boto questiona rumores sobre Thiago Almada no River Plate. Flamengo encara o Benfica em amistoso e mira ajuste para o segundo semestre. Flamengo sondou Vitinho do Botafogo. As negociações não avançaram. Que beleza. BAP espera manter Danilo no Flamengo. É o Danilo velho, né? O Danilo da Copa do Mundo. BAP afirma que Flamengo só vai contratar após a abertura da janela em 22 de julho. Flamengo negocia com 3 jogadores em Portugal, diz José Boto. É, e não fará loucuras, Flamengo. BAP de Flamengo não fará loucuras no mercado e prioriza cuidado financeiro. O BAP diz que Flamengo não está desesperado por reforços e cita a janela de transferência. Flamengo não vende Everton Araújo sem reposição adequada, disse o BAP. Então, o noticiário do Flamengo, é o mais interessante, essa do Thiago Almada com relação ao Boto. O José Boto questionando aí rumores sobre o Thiago Almada no River Plate. Diretor do futebol do Flamengo colocou em dúvidas as informações sobre uma possível ida de Thiago Almada ao River Plate e reforçou a postura do clube contra investimentos considerados excessivos. O José Boto, diretor de futebol do Flamengo, ele questionou a veracidade das informações sobre a possível transferência do meio argentino Thiago Almada para o River Plate. Ele também reforçou a postura do clube de não entrar em disputas financeiras para atender ao que circula no mercado. Thiago Almeida é visto como um jogador valorizado. Foi destaque do Botafogo em 2024 e depois seguiu para o futebol europeu. Diante dos

para mim dá satisfação aos cruzeirenses, porque a gente fala do Galo, aí não fala do Cruzeiro, por que não fala do Cruzeiro? Então vamos ver se vai abrir para mim aqui do Cruzeiro. Se abrir, a gente fala. Cruzeiro. Cruzeiro oficializa a venda de Christian para o Krasnodar. É, o Christian foi embora. Cruzeiro oficializa a venda do Christian. Reforço do Cruzeiro. PEC nega que MLS é inferior ao Brasileirão e evolui muito. Cruzeiro avança em empréstimo de Lautaro Dias ao Racing. Arthur Jorge disputa o sonho antigo, os bastidores, a chegada de PEC. Reforço do Cruzeiro, Gabriel PEC se empolga com possível parceria com Matheus Pereira. Gabriel PEC é apresentado no Cruzeiro e exalta clube, o treinador e a torcida. Cruzeiro anuncia retorno de Léo Aragão, que estava emprestado ao Avaí. Cruzeiro vence o Internacional e em curta distância para os primeiros colocados nessa categoria. Mineirão é primeiro estádio do Brasil a operar tecnologia do impedimento semiautomático. Ah, que beleza! É o Mineirão, o primeiro estádio do Brasil. Cruzeiro celebra 26 anos de tri da Copa do Brasil sobre o São Paulo, de virada naquela oportunidade. Os cruzeirenses estão felizes. Estou vendo a apresentação aqui do Gabriel PEC, que foi do Vasco, né? E ele vai estar indo para o Cruzeiro. Para mim, ele sai do inferno e vai logo para o céu, porque a diferença é brutal entre Cruzeiro e Vasco hoje, em termos de competitividade e em termos financeiro. A diferença e a disparidade financeira e técnica é grande. Então, é claro que foi para fora o Gabriel PEC, não está trocando o Vasco agora, está trocando o time da MLS, lá dos Estados Unidos. Mas ele foi jogador do Vasco. Na época era ele e mais 10 no Vasco. Como o Vasco não podia ver nenhuma proposta em dinheiro, vende logo rápido, que precisa do dinheiro para pagar os outros compromissos, vendeu a promessa Gabriel PEC. Hoje participa do elenco do Cruzeiro e vai disputar o Brasileirão do Cruzeiro. Agora, para os vascaínos, é um conselho muito bom. E eu acho que dá muito certo. Dá uma força tremenda pelo elenco do Vasco, elenco para a Série B do Campeonato Brasileiro. Vamos pegar no texto, viu, cambado? Todo mundo pegar no texto, porque não vai ter jeito, não. Ponto final no programa de hoje. Aliás, eu tenho que fazer o sorteio aqui. Fazer o sorteio aqui, antes do ponto final, tem que fazer o sorteio aqui. Vamos lá, primeiro número a ser sorteado, vem cá, microfone, primeiro número a ser sorteado, atenção, valendo o ingresso, número 5, quem é o número 5? É o Lula! Lula ganha também mais um ingresso, número 5, Lula ganhando mais um ingresso, ele é o número 5, nós tivemos 6 participantes apenas, tá? Só 6 participantes, né? Vamos ao sorteio do outro número a ser sorteado, vamos lá, saiu o número... Vamos ver qual seria que saiu aqui. Saiu o número 4, a Maria Helena. Maria Helena e Lula, o casal ganhando novamente os ingressos. Maria Helena e Lula. Ganhou, meu filho. Sorte, isso é sorte. Maria Helena e Lula ganharam os ingressos para o jogo do Aimorés e a representação do Democrata de Sete Lagoas, domingo às 15 horas. Os vencedores é Maria Helena e Lula. É, saiu o número 5 e o número 4 em seguida, né? Então ganhou eles aqui no sorteio para valendo.

0: par de ingressos, Maria Helena e Lula. Ponto final, bom final de semana para todos, divirtam-se com responsabilidade. Um abraço, fiquem com o maior do mundo, aquele que nos fortalece, fiquem com Deus.
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3: Meio-dia e três.
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1: 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Meio-dia e 38.
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2: E eu tô chegando aqui na sua Alcance FM para começar mais um programa Tarde Sucesso. Eu sou o Fabiano Cabeça e até às 5 da tarde levando o melhor da música para você. E aí, como é que você tá? Tudo bem com você? Tudo certinho? Tudo tranquilo? Espero que sim. Vai ficar melhor de bom, porque a partir das 2 da tarde você vai participar comigo aqui no 32-3574-1626, participando, mandando sua mensagem, e tem brinde. O que é o brinde de hoje, Fabiano Cabeça? Se você for lá no status, no nosso WhatsApp, você vai ver o brinde de hoje. Ô, oh, brinde é bom, brinde é bom. Participe, manda sua mensagem, vem interagir com a gente. De hora em hora você fica muito bem informado também com o giro de notícias da parceria da Alcance com a agência Rádio Web. E essa primeira hora a gente fica batendo papo sobre temperatura, curiosidades, Copa do Mundo, né? Estamos na reta final da Copa do Mundo. No próximo domingo já é final, gente. Meu Deus, passou muito rápido, né? Passou rápido demais. Por isso que hoje é dia 10 de julho de 2026. E qual o dia da semana, Fabiano Cabeça? Afasta do microfone pra falar. Faça um pouquinho, faça um pouquinho. Hoje é sexta-feira, sextou, minha criança! Sexta-feira maravilhosa pra gente curtir, pra ficar em casa, pra trabalhar. O negócio é aproveitar a sexta-feira, o final de semana, da melhor forma possível. Se você ficar aqui comigo, vai ser muito, muito bom. Bora começar com muita música? Bora lá, programa Tarde Sucesso, que tem o apoio cultural de Açougue do Valmir, Friomac, Burger Big Hamburgueria, Marquinho Pintor e Nilson Machado, montador de imóveis. Bora lá, agora 1h11, começando ao som de Grupo Chocolate, Turma do Pagode. Alô, Virgínia! Alô, Virgínia! A Rádio Alcance tá com tudo. Programa Tarde Sucesso no ar pra você.
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0: Fala comigo aqui no Alcance. Você agora, oh, você curtiu o som do Grupo Chocolate Turma do Pagode? Ainda cantei a musiquinha. Alô, Virgínia. Ei, meu Deus do céu, hein? É, também teve Alemão do Forró, a música Fica Amor, Não Vai. E também Belmarx, Que Calor É Esse? Bem, então, se você for comparar a temperatura dos outros dias com hoje, hoje tá um calorzinho, né? Aquele calorzinho básico. Porque hoje é 26 graus nesse momento a temperatura em Tocantins, a máxima 28, porém a mínima vai ser de 13 graus. Então, a temperatura vai abaixar. Tá aquele solzão agora, um sol até legal, tá? Sol bacana, mas a temperatura vai cair bastante. Umidade do ar 50%. Sempre chama atenção. Muita atenção com a hidratação, tá, meu povo? Muita atenção. E a temperatura vai subir durante até o final de semana, tá? Com máximas chegando até 30 graus. É, esse é o nosso inverno que a gente está passando por aqui. Ai, ai, então, muita atenção, tá? E depois vamos falar mais ainda sobre mais novidades, mais curiosidades também, tá bom? Bora de música? Vamos ao som de Araqueta, a música Sempre Será. Mandando um beijo para Lisa, ligada com a gente lá em Barbacena, Tati, no Rio de Janeiro, ligadinha na 104,9.
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Fala comigo aqui no alcance. Tivemos o som de Araqueto, a música Sempre Será. Na verdade, foi um popurri bem bacana. Gustavo Mioto, Eu Gosto Assim, com a participação de Mari Fernandes. Gustavo Lima, Lábios Divididos. E Ferrugem, a música Pirata e Tesouro. Vamos lá. Curiosidades desse dia 10 de julho de 2026. Hoje é o dia da pizza. Sabia que tem o dia da pizza? Depende, né? Se você quiser comer pizza todo dia, tem. Aqui no alcance, se você participar na terça e na quarta-feira, é dia da pizza, né? São os dois sorteios da TNT Pizzas e também da Bela Pizzas, que são que ajuda com os brindes, né? Então, um grande abraço para a turma da TNT Pizzas e da Bela Pizzas também. Vou contar a história de pizza, tá? É dia mundial da lei e também dia nacional da saúde ocular. Vamos contar da pizza, então? Bora contar? Hoje comemora-se o dia da pizza. A história começou há 6 mil anos com os egípcios. Acredita-se que eles formaram as primeiras misturas de farinha com água. Outros afirmam que os pioneiros são os gregos, que faziam massas à base de farinha de trigo, arroz e grão de bico, assadas em tijolo quente. A novidade foi parar na península da Itália, né? Era um alimento de pobres do sul da Itália. E os italianos, pode falar que são os pioneiros, né? Que fazem as melhores pizzas. Eu posso dizer com prioridade, né? Que eu já comi pizza de italiano. Eu tenho certeza que a minha amiga Marisa Cremonese e o Célio estão ligados na Rádio Alcance. Uma pizza maravilhosa, boa demais. O único problema da pizza é que eu fui lá apenas uma vez em Juiz de Fora para experimentar essa pizza maravilhosa. Espero voltar mais vezes. Célio, Marisa, um grande abraço, tá? Então hoje é o dia da pizza. Então, contei um pouquinho da história bem básica, né? Da pizza aqui para você. Bora de música, bora de música. Manda sua mensagem, participe. Hoje tem brinde, hoje não é pizza o brinde, mas tem brinde pra você, tá bom? Chegando o som de Traia Véia, você...

0: É, gente, é isso aí. Agora, falta 9 minutinhos para as 2 da tarde. Você curtiu o som do Traia Véia, você virou Saudade de Maus Bocados, também Major Harris. Né? O nome em inglês aqui eu não sei falar direito, então deixa pra lá, não vou nem falar. Mas eu sei falar o nome de Charlie Brown Jr. com a música Te Levar. O que eu sei falar para você sobre curiosidades da Copa do Mundo? Curioso, você sabe quem marcou o primeiro gol do Brasil em Copas do Mundo? Sabia? Eu não estava lá, mas tem os registros, claro. O primeiro gol do Brasil em Copas do Mundo foi marcado por Preguinho contra a Iugoslávia, a extinta Iugoslávia. Na primeira edição do campeonato em 1930, o Brasil perdeu a partida pelo placar de 2-1. Falando sobre Copas do Mundo, falamos sobre curiosidades. Ontem tivemos a vitória da França em cima de Marrocos pelo placar de 2-0 com o gol de Kylian Mbappé e Ousmane Dembélé, o melhor do mundo. Por enquanto, né? Por enquanto, ele é o melhor do mundo. E a França está na semifinal. Quem que a França vai jogar, Fabiano? Com quem? A França vai jogar com o vencedor do jogo que acontece hoje às 16h entre Espanha e Bélgica. Jogo 16h. É, nós vamos estar falando um pouquinho desse resultado desse jogo aqui dentro do programa Tarde Sucesso. Desse jogo saiu o adversário da França para a semifinal. Estamos na reta final, como já falei, da Copa do Mundo. E amanhã tem o quê? Amanhã tem Noruega, né? Era para ser o Brasil, né? Mas, né, o Erling Haaland, ou como... Não vou pronunciar como se diz em holandês, em norueguês o nome dele, né? Porque o horário não me permite e não vou falar isso aqui agora. Deixa quieto. Ai, ai, ai. Então amanhã tem Inglaterra e Noruega. Era pra ser o Brasil, mas... Né? Fazer o quê, né? Fazer o quê? E vocês não sabem da maior que eu estou com a camisa da seleção brasileira nesse momento. Tem que usar, né, gente? Comprou a camisa, tem que usar. Não é porque o Brasil perdeu, não vou usar a camisa. Vou usar a camisa, vamos continuar usando a camisa com tudo. E torcendo pro Brasil nas próximas oportunidades. Ai, gente. Bora de música! Vamos lá com a música Apaixonada, Conexão, Conexão. Essa música é maravilhosa. Bora ouvir!
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0: romance e a primeira hora do nosso programa foi-se. Com a música O Apaixonado, Conexão, essa música, eu quero uma hora fazer um quadro com as músicas de IA, né? De inteligência artificial, pra que o pessoal fica ouvindo as músicas. Ah, essa música é de Henrique Juliano, essa música tá de tal, tal, não sei o quê. Muitas músicas feitas de IA. Apesar, e as músicas são bonitas, tá? Tem muita música bonita. Muito bem cantada, mas muito bacana. Então, essa música, A Conexão, é uma delas. E também tivemos, essa daí não, não é inteligência artificial. Do ano de 1987, Fábio Júnior e a nossa, né, a Bonnie Tyler, que nos deixou na data de ontem. No ano de 87, como já falei, a música Sem Limites Pra Sonhar. Que música, né, gente? Que música maravilhosa.
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0: E aí, você tá ligado comigo aqui no Alcance mesmo? Tá ligado? Você quer participar com a gente? Tem brinde, tá? Pra você que estiver mandando sua mensagem. Manda sua mensagem, participe no 32-3574-1626. Você mandando a sua mensagem, você vai participar do sorteio. Aí você pergunta, Fabiano, que sorteio? Não é piada de quinta série não, tá, gente? Tem sorteio mesmo. Manda sua mensagem, participe, tem brinde pra você hoje, tá? Depois do apoio cultural eu vou falar. Se você for lá no status da Rádio Alcance, você vai ver a fotinho do brinde. Então participa com a gente, daqui a pouquinho eu tô de volta.
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18: Sexta-feira, 10 de julho de 2026, este é o Giro de Notícias. Eu sou Breno Zonta e você acompanha os destaques do momento. A Amazônia registrou no primeiro semestre de 2026 a menor área com sinais de desmatamento detectados por satélite em uma década. Os dados são do Sistema de Detecção de Desmatamento em Tempo Real do Instituto Nacional de Pesquisas Espaciais. O patamar é o menor desde que o sistema começou a funcionar em 2016. A União Europeia acusou a empresa que controla o Instagram e o Facebook de ter programado recursos para manter os usuários dessas redes sociais viciados. Os reguladores europeus acusaram a Meta de violar suas regras de tecnologia e exigiu que a empresa promova mudanças na reprodução automática de conteúdos e no sistema de rolagem infinita. Os preços dos alimentos no Brasil tiveram a primeira queda de 2026 no Índice Nacional de Preços ao Consumidor Amplo e ajudaram o país a fechar a inflação oficial de junho em 0,16%, o menor índice desde outubro do ano passado. Os dados divulgados nesta sexta pelo IBGE mostram que a inflação do país perdeu força pelo quarto mês consecutivo. Em 12 meses, o IPCA soma 4,64%, ainda acima da meta anual do governo, que é de 4,5%. Atenção estudantes que querem concorrer a uma bolsa de estudo para estudar em uma faculdade privada pelo ProUni. O prazo para se inscrever no processo seletivo termina nesta sexta, às 11h59 da noite, pelo horário de Brasília. A inscrição é gratuita e pode ser feita pelo site acessounico.mec.gov.br/ProUni. A Copa do Mundo continua nesta sexta com mais um duelo pelas quartas de final. A partir das 16h, pelo horário de Brasília, a posse de bola refinada da Espanha enfrenta uma das seleções mais imprevisíveis do torneio até aqui, a Bélgica. Quem vencer, encara a França na semifinal. O Giro de Notícias é uma produção da Agência Rádio Web. Texto e apresentação, Breno Zonta. Edição, Mário Melo.

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0: É, gente, começamos a nossa participação. Antes da participação, tem alguns recadinhos pra você. Eu falei assim, agora lembrei do Boniek, né? Deixa pra lá, alguns assuntos que a gente tava conversando. Eu tava aqui no programa do Boniek ontem, aí eu encontrei o William também. Meu Deus do céu, se a gente juntar... Eu só vou avisar pra vocês, o dia que juntar eu, Boniek e William nessa rádio aqui... É, eu acho que nós vamos ser expulsos da cidade. A gente não pode juntar aqui não. Se juntar aqui, pelo amor de Deus. Deixa esse detalhe pra lá. Vamos continuar com o programa Tarde Sucesso. 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Bazar Beneficente da Capela São Geraldo, nesse sábado, dia 11 de julho, das 7 ao meio-dia, na casa da Adriene, na rua Vereador João Andrade da Costa, no Patrimônio. Então, aproveite essa oportunidade, tá bom? Outro recado importante, a comunidade do bairro Grama convida para a Santa Missa, que acontece hoje, nessa sexta-feira, às 19h30, na Capela Santa Luzia. Você é o nosso convidado. Vamos lá, então. A partir de agora começa a sua participação. Você vai mandar sua mensagem, você vai falar comigo aqui no alcance, beleza? Vamos com a primeira de hoje? A primeira de hoje... O que eu gosto, gente, é o seguinte, as pessoas ficam assim, o Fabiano Cabeça fica rindo de quê? Fica rindo de quê? É o negócio seguinte, é que as pessoas mandam as mensagens, aí tem as figurinhas, né? Aí vai a Josi, mandou aqui, oi, boa tarde, tudo bem? Aqui é a Josi, manda a música do Chapeludo, Chapeludo. Vai para as meninas da EVD Confecção, fala comigo. Aí mandou uma mensagem bacana aqui, bonita, aquele abraço. E mandou um sextou com a figurinha do Boniek. Ô, Boni, não sei se o Boniek tem essa figurinha não, viu? Mas olha só que legal. Eu vou mandar pra ele. Valeu, Josi, obrigado pela sua participação. Felipe Soares também tá ligado com a gente. Mandou aquele boa tarde, tudo beleza? É, quer pedir a música pro pessoal da Metalúrgica do Ivaí, do Bob Marley. One Love. Legal, legal. Brunelli também ligadinha com a gente, tá mandando aquele boa tarde. Fala, Fabiano Cabeça, manda um alô pra mim. Alô pra você, Brunelli. Boa tarde, minha amiga. Zé Lúcio, no bairro do Ginásio, ligadinho com a gente. Quem também tá ligado com a gente, nosso parceiro aqui da programação, Nilson Machado. Nilcinho, montador de móveis, fera, mandou, opa, boa tarde, mano, tudo bem? Manda lugar comum com a Abdula, manda especial para a esposa Paula. E também que eu vi Steve B, oferece pra... A dona Gracinha, que completa 7.7 amanhã. Opa, lá no São Gabriel. Ô, oh, que maravilha. Então, já um grande abraço para a dona Gracinha. Minha amiga Maga, ligada com a gente. Lá em Ubá, ligadinha, ó. Quero participar do sorteio. Manda um beijo para as chuchus, as Andréias, né? A Josi. Ei, valeu, Maga. Obrigado que eu vi dia de espera. Valeu, Maga. Obrigado pela sua participação, tá? Deixa eu ver, tem mais aqui, mais mensagens também. Cadê? Uhum. Estela tá ligada com a gente, mandou aquele boa tarde aqui, ó. Falou que está ligadinha com a gente no alcance. Valeu, valeu, Estela. Obrigado, tá? Obrigado pela sua participação. Deixa eu dar uma marcar aqui as mensagens. Tem mais áudio, tem mais. Fala comigo.
1: Boa tarde, Fabiano. Tenha uma ótima tarde. Manda uma música aí pra nós aí. Como é que é mesmo, Antônio?
0: Como é que é mesmo?
2: Henrique Juliano.
0: Ô, oh, valeu, Luciano. Obrigado pela sua participação, meu amigo. Bora de música. Ah, tem mais uma mensagem aqui também, que é da minha amiga Marcilene, lá de Santa Isabel, ligadinha com a gente. É, que eu vi a música da Shakira. Shakira e Maluma. Muito bem. Valeu, valeu, valeu demais, Marcilene. Beijo pra você, obrigado pela sua companhia. Bora de música aqui no alcance.
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0: Fala comigo aqui no Alcance agora, 12h39. Você vai mandando a sua mensagem, você vai participando, você vai falando comigo. E vamos lá, o pessoal tá caprichando nas mensagens aqui. Gosto muito vocês participando com a gente, tá bom? Vamos lá. Simone ligada com a gente, tá mandando aquele boa tarde. Simone aqui do centro da cidade. Falou, estou ligadinha na Rádio Alcance. Valeu, Simone. Obrigado, tá? Mas Antonella mandou um áudio, então fala comigo.
1: Boa tarde, Fabiana. Aqui é Antonella. Gostaria de ouvir a música da Ana Castela, Minha Herança.
0: Muito bem, Antonella. Obrigado pela sua participação. Olha, é bacana demais a criançada mandando mensagem, gente. Eu gosto. Criançada, vocês, meninos, meninas, manda mensagem pro Fabiano Cabeça. Gosto demais quando vocês participam com a gente. Por exemplo, mais áudio, mais fala comigo.
2: Alô, Fabiana Cabeça, alô. Quem fala é Dalila.
0: Oi, Dalila.
2: Eu gostaria de participar do sorteio. E eu gostaria também de mandar um abraço pra minha mamãe Janaína, que tá aqui ouvindo na rádio. Pra minha amiga Betânia, pra tia Laura, pra tia Brunelli e pra tia Márcia lá do ginásio. Boa tarde.
0: Boa tarde, Dalila. Beijo. Obrigado mesmo pela sua participação, Antonella. Dalila, Betânia, que também sempre manda mensagem, que eu gosto muito também, tá? Mais mensagem. Eliana, lá do Vale do Ouro, ligadinha com a gente, tá mandando aquele boa tarde, quer ouvir a música Peão Tatuado. Vai mandar pra todos que estão ouvindo a Rádio Alcance e também pro neto Rian Miguel. Ô, Rian também, olha só, gente, que satisfação. Rian, abraço, meu amigo. Grande abraço. Falou que ama o programa. Ô, que maravilha, gente. Rian, um grande abraço pra você, tá bom, meu amigo? Mas, Elisângela Leandro também ligada com a gente, mandando aquele boa tarde, meu amigo Fabiano, fala comigo, manda um alô, porque estou fazendo aniversário hoje, então, ô Elisângela Leandro, parabéns, felicidades, muitos anos de vida, e fala a hora do churrasco que a gente está chegando aí. Valeu, Elisângela, um grande abraço, parabéns, felicidades, tá, muitos anos de vida. Cadu, mandou aqui, ó, sextou com S, de semana demorada. Você achou, rapaz, que demorou pra essa semana? Meu Deus do céu. Fabiano, gostaria de ouvir a música de Skank, Amolação, oferecer pra todos que estão ouvindo, desejando um ótimo final de semana. Valeu, obrigado. Tamo junto, Cadu. Valeu, abraço, meu amigo. Mais mensagem. Edna, do bairro do Patrimônio, mandando boa tarde, Fabiano. E mandando um alô pra todos que estão ligados na Rádio Alcance. Beleza. Mais. Paulinha, lá no bar 20V, mandando aquele boa tarde, Fabiano Cabeça. Toca pra mim, Zezé de Camargo, Irmão da Lua. Oh, essa música é top demais. Eu gosto demais dessa música, a Brunelli gosta. E a Paulinha com certeza gosta também. E vamos oferecer pra galera do Bar 20V. Grande abraço pro Careca. Mocate, chamou Mocate Careca. Opa, falei de novo, rapaz. Meu Deus do céu, não podia falar isso, mas falei. Tudo bem, não me processe, por favor, tá? Paulinho, um grande abraço. Obrigado, minha amiga, pela sua participação. Bora de música? Bora de música aqui no Alcance. Você tá ligado? Lembrando, participando com a gente, tá concorrendo a um copo de açaí da Paletitas. Participe!
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0: Pra minha amiga Miriam do bairro do Ginásio, ligada com a gente, pediu pra curtir Vitinho Imperador, me apaixonei. Mandando abração pra Renata em Ervalha, ligada na 104,9. Também a Adriana em Barbacena, diretamente de Varginha pra Barbacena, ligada na 104,9 também. 3 em 1, apoio cultural, daqui a pouquinho eu tô de volta com mais música, fique ligado com a gente.
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18: Os próximos dias serão de sol em quase todo o Brasil. A previsão é do Instituto Nacional de Meteorologia, o INMET, que aponta que os próximos dias serão de tempo seco em todas as regiões do país. Só que os dias ensolarados também têm vindo com a preocupação para o risco de queimadas. Meteorologista do INMET, Wendel Fialho, conta que o órgão está monitorando o quadro, com atenção especial para a região central do Brasil.
19: O INMET está com aviso de umidade baixa, né? Principalmente ali para o Brasil central, né? Essa é uma região que está inerente a essa época do ano. Então, o que é que a gente tem para essa época do ano, né? Que é característico para a região? Baixa umidade, né? E temperaturas por vezes até elevadas. Então, isso é uma combinação que apresenta um risco até que elevado para a questão de queimadas, né? Então, esse aviso de baixa umidade, ele vai persistir ainda pelos próximos dias, né? A gente vai estar continuar monitorando essa situação.
18: Mas além de sol e tempo firme em quase todo o país, o final de semana também será marcado por frio. As baixas temperaturas devem se concentrar mais nas regiões sul e sudeste do país, como detalha Fialho.
19: Sul do Brasil, a gente tem uma mínima, né? Ali vai ficar em torno de 10, principalmente ali no extremo sul do Rio Grande do Sul, ali na região de Bagé, Pelotas ali, temperatura variando ali de 10 a 11 graus, na Serra Gaúcha em torno de 12 mais ou menos, Serra Catarinense ficando por volta dos 10 graus, Paraná também ali na casa dos 7 graus, principalmente município ali de General Carneiro. Já ali para a região sudeste do Brasil, a gente tem valor próximo de 10, até um pouco menos, isso aí já no sul de Minas, ali naquela região ali de Monte Verde, temperaturas que vão gerar em torno ali de 7, 8, 9 graus, né? Podendo chegar até 6 graus, isso, tudo isso no sul de Minas.
18: O IMET aponta que mesmo no Nordeste, os termômetros não devem registrar mais do que 20 graus. A previsão, no entanto, é que as temperaturas mais altas durante o final de semana sejam registradas nas regiões Norte e Centro-Oeste. Daí sim, passando até mesmo dos 20 graus durante o final de semana. 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

0: Fala comigo aqui no Alcance, você mandando sua mensagem, participando com a gente. Tá na hora do café, né, gente? Então, ó, eu vou fazer a participação aqui e vou tomar meu cafezinho, tá? É, café com leite e rosquinhas. Vocês aceitam? Se tiver, pode. Se você aceita, aproveita e traz um bolo pra gente tomar café aqui na rádio. Ai, ai, ai. Vamos lá. Adriane Muniz ligada com a gente. Fala, Drica, tudo bem? Mandando aquele boa tarde. Toca a música Leão, Marília Mendonça. Valeu, valeu. Valeu, Drica. Obrigado pela participação. Tem áudio, tem. Fala comigo!
1: Fabiano! Oi. Olha só, eu tirei do... Tá ligado na rádio, né? O áudio só é meio confuso. Então o que eu tô falando, Fabiano, é o seguinte, seu programa é bom demais, tá? É bom demais da conta, o ISO. Aí vem o Zezé, é bom demais da conta também, é bom demais, né? O Zezé, eu acho que eu conheço o Zezé. Se eu conhecer o Zezé, eu conheço a família do Zezé. Porque eu também, no Arculano, pra frente aí, né? A turma do Pau Grande aí, né? Aí, estudamos aí também, o Alci também estudou aí. Eu conheço o Zezé, sim.
0: Conhece?
1: Mas a gente tem que esbarrar. É bom também, né?
0: É bom também.
1: Então toca pra nós também, o Fabiano. Aquele amor, né? A música que o Zezé toca, né? Como é que é? Eu sou consumidor, eu não fabrico, mas eu sou consumidor.
0: Muito bem.
1: Zezé, um abraço pra você. Não te conheço pessoalmente, eu acho que conheço, mas não tenho certeza, mas um abraço pra você. Você é uma paixão, tá? Te amo. Tá, tchau.
2: Mas por incrível que pareça.
0: Meu Deus! Esses ouvintes meus são demais, são os melhores, gente. Aqui, muito bom, seu grande abraço. Grande abraço, Zé. Valeu, obrigado pela participação. Helenice ligada com a gente, mandando aquele boa tarde. Boa tarde, Helenice, no centro da cidade. Tem mais áudio, tem mais. Fala comigo!
3: Boa tarde, Fabiano. Fala comigo. Aqui é Helenice do bairro Boa Vista.
0: Fala, Helenice.
3: Alemão do Forró. Vem, Menenga. Quero oferecer meu esposo Altinho, meu filho Nino, meu filho Gritani, a todos vocês da rádio, a todos meus colegas. Tenham uma boa tarde.
0: Valeu, valeu, Lenice. Vai participar do sorteio. Quem também vai participar do sorteio é a Luciana. Luciana ligado com a gente, mandando aquele boa tarde. Ela fala que ouve o Fabiano Cabeça. Eu ouvo o Fabiano Cabeça. Quero ouvir sexto. Manda pra Jenny, pra Ritinha e pra Anne. Beijo pra Anne. Beijo, beijo pra todo mundo aí. Valeu, valeu, Luciana. Obrigado pela participação. Mais áudio, mais. Fala comigo!
4: Oi, Fabiano Cabeça. Tudo bem com você? Porque comigo tá tudo bem, graças a Deus.
0: Tudo
4: aqui é a Samanta.
0: Tudo bem, Samanta.
4: Do bairro Bela Vista. Gostaria de oferecer a música da Ana Castela. Para minha mãe Amanda e para meu pai Eliano. E para todos os ouvintes da Rádio Alcance FM. Fabiana, eu quero muito participar do sorteio, tá bom? Tchau, boa tarde.
0: Boa tarde, boa tarde. Valeu, Samanta. Obrigado, minha amiguinha também, sempre ligada. Adoro, sabe? Igual eu falei, eu adoro quando as crianças mandam mensagem pra mim. Nossa, é maravilhoso, maravilhoso mesmo, muito bom. Rosângela também ligada com a gente. Aqui, minha amiga Rosângela, mandando boa tarde. Quero ouvir Zé Felipe, aquela música que fez... Que fez isso? Beleza, vou procurar sua música aqui. Tá bom, Rosângela? Valeu, obrigado pela sua participação. O João Batista Corintiano falou assim: nunca ganhei um açaí. Hoje é meu, hein? Ai, ai, tá, vai, vai, vai. Vamos ver, né? Vamos ver. Meu Deus do céu. Luana também tá ligada com a gente, mandou aquele boa tarde. É, valeu, Luana, obrigado pela participação. Olha só também quem mandou aqui mais um áudio, mais um. Fala comigo!
5: Boa tarde, Fabiano Cabeça. Só alegria, garoto. Sextou.
0: Valeu.
5: Um grande abraço a todos aí. Um excelente final de semana. E vamos que vamos.
0: Tchitiu! Tchitiu! E bora de música. Valeu, Joãozinho, obrigado pela sua participação, meu amigo.
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16: 3h34.
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0: Fala comigo aqui no Alcance, vamos com a reta final da nossa participação. Tem 10 mensagens aqui pra gente ler. Vamos lá, hoje tá mais tranquilo assim, mas mesmo assim, o pessoal gosta demais de participar. Eu acho sensacional, fantástico vocês mandando mensagem, participando. Olha, o Alceu mandou mensagem e o Zezé mandou mensagem também. Então vamos lá, fala comigo!
1: Tati Fabiano, aqui é o Zé do Ferreira aqui. Bom também, né?
0: Bom também.
1: Toca pra nós aí, Fabiano. Vestidinho preto que é bom também,
0: bom,
1: né?
0: Bom também.
1: Toca pra mim, pra mulher. Pro Chechel, pra flor dele aí. Toca pro Cocato, pro Gerson também. O Gerson já tá na moita, hein? Uma boa tarde pra nós, meu garoto. Fica com Deus aí que é bom também.
0: Bom também. Grande, Zezé. Valeu, Zezé. Um grande abraço, meu amigo. Obrigado pela participação.
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0: Cocate, né? Também, ó. Grande Gerson. O Gerson tá no sítio, ô Zezé. Tá lá descansando, tá numa boa, tá relaxando no sítio. Mais mensagem. A Kátia aqui, minha vizinha aqui do bairro Bela Vista, quer ouvir a música do Zezé de Camargo e Luciano, Dois Corações e Uma História. Quero mandar também um abração para as meninas lá do Hotel Plaza, que sei que estão ligadas com a gente. Grande abraço. Mais mensagem aqui, ó. É, Ana Paula quer ouvir a música Caça e Caçador oferece pro Nilcinho. Opa, legal, show de bola. Valeu, Ana Paula. Mais mensagem. Denilson Valenotti quer ouvir a música Sextou com o Leonardo. Chama, valeu, Denilson. Mais mensagem. A Vitória ligada com a gente. Quer ouvir a música da Marília Tavares, Encontro, Desencontro de Mensagens. Ah, legal. Essa música é boa, hein? Música muito boa. Mais mensagem, mais áudio, mais fala comigo.
3: Oi, Fabiano, boa tarde, tudo bem com você? Fabiano, eu tô com a música de Amado Batista, Processado por Amor. Eu mando para todos os aniversariantes de hoje, todas as minhas amigas, todos os seus ouvintes. É, vai pro Gildo e Gilson, os gêmeos daqui de Beija-Flor que estão fazendo aniversário hoje.
0: Uhum.
3: E vai para minha amiga Maria Lúcia do Morro Grande, todos de canto a canto. E todos vocês da Rádio Família. E um maravilhoso final de semana para todos nós. Tchau, tchau. Obrigada.
0: Valeu demais, obrigado, Luzia, obrigado pela sua participação. Andressa também ligada com a gente, mandando aqui, fala comigo, Fabiano Cabeça, manda um alô para o pessoal da Estacapas. Pessoal da Estacapas, que é audiência total na Rádio Alcance, né? Muito obrigado. Mais. A Carol, oi, boa tarde, que coisa, né, gente? Que coisa, né, Carol? Manda a música Tailândia, só pra curtir mesmo. Então tá bom, Carol, só pra você curtir. Música Tailândia. Muito bem. Da Luísa Martins. Valeu, Carol. Um abração para o pessoal aí do Açougue do Valmir, ligados no Alcance. Uhum. Mais mensagem aqui também, o Nilson Machado. Quer ouvir aqui a música? Não tocou a minha nada. Ah, é mesmo, a música do Abdula, é verdade. Mas vou tocar essa música que você falou aqui, da Maria Celtz, tá? E uma do Raça Negra oferecer para todos os aniversariantes do dia. Beleza, deixa comigo. Do Steve B a gente mandou, mas vamos lá, a gente vai curtindo. A gente vai se ajeitando aqui. Bora de música. O que não tocar nesse bloco, a gente toca no outro, fica tudo certo. Vamos lá.
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19: 48.
20: Um médico e uma clínica de Uberlândia, no Triângulo Mineiro, foram condenados a indenizar uma paciente por complicações após cirurgias plásticas em mais de 20 mil reais. Eles também devem pagar 50% das despesas de uma nova cirurgia reparadora para corrigir a deformidade. Segundo o processo, a paciente procurou um médico para realizar procedimentos estéticos no abdômen e, alguns dias após as intervenções, apresentou inflamações, abertura dos pontos e necrose. Diante dessa situação, a paciente acionou o médico e a clínica na justiça, alegando que o profissional não entregou o resultado esperado e que o procedimento provocou danos estéticos graves e sofrimento emocional. Em primeira instância, os pedidos foram atendidos. Os dois réus recorreram. As defesas do médico e da clínica argumentaram que não houve erro técnico e que as complicações eram culpa da paciente. Os advogados sustentaram que ela era fumante e, mesmo sendo orientada, não parou de fumar no pré e no pós-operatório. Por isso, argumentaram que a situação causou a má cicatrização do corpo e a necrose. O Tribunal de Justiça de Minas Gerais confirmou a sentença de primeira instância que condenou o médico e a clínica a indenizarem a paciente. A decisão do TJMG também reconheceu a culpa concorrente da autora, que não deixou de fumar. A condição de tabagista teria elevados riscos de complicações e de má cicatrização. O processo tramita em segredo de justiça. Do Tribunal de Justiça de Minas Gerais, repórter Lígia de Matos.
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0: Fala comigo aqui no Alcance. Eu queria só aproveitar para mandar um abraço aqui. Deixa eu só. Cadê? Magda Caporal mandando aquele boa tarde. Também a Simone. A Simone pediu a música do Panda, rapaz. Ó, manda um alô para Flavinha, Josiane, Luciana, Paré e Simone. Tá bom, beleza. Valeu, Simone. Tá bom, vamos lá então. Agora sim, vou continuando com as minhas notícias, as minhas informações aqui. 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Pra você que participou com a gente, mandou sua mensagem. Daqui a pouquinho tem o sorteio do copo de açaí da Paletitas. Tá chegando o som de Panda, música Te Seguro. Bora ouvir.
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0: Tá aí o som de Tchahul, que não alcance. Agora 4:30 em ponto, apoio cultural, depois apoio, venho com a última parte da nossa programação e o sorteio. Então fica ligado que não alcance.
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6: Aqui na Alcance. Só reforçando um convite aqui, a comunidade do bairro Grama convida a todos para a Santa Missa, que vai acontecer nesta sexta-feira, às 19h30, na Capela Santa Luzia. E também o Bazar Beneficente da Capela São Geraldo, que acontece amanhã, dia 11, de 7 ao meio-dia, na casa da Adriene, na Rua Vereador João Andrade da Costa, no Patrimônio. Beleza? E vamos então para o sorteio. Quero agradecer demais a sua participação, sempre, todos os dias, várias participações. Muito, muito obrigado. Nós vamos fechar a semana aqui com muito carinho, fazendo um sorteio para você. Você que participou com a gente está concorrendo a um copo de açaí da Paletitas. 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São os nossos parceiros. E vamos lá, vamos com tudo aí, agradecendo aos nossos parceiros. Em breve, mais parceiros chegando também para a nossa programação, que vai em breve também com mais novidades. Vamos para o sorteio, vamos ver quem vai levar para casa, mas antes da gente fazer o sorteio, já vou falar que nesse momento, 35 minutos de jogo entre Bélgica e Espanha. Espanha e Bélgica, a Espanha vai vencendo pelo placar de 1-0. Vamos para o sorteio então, tá na hora do sorteio, você que mandou sua mensagem participando com a gente. Vamos lá, vamos ver quem que vai levar esse copo de açaí maravilhoso. Agora 4:36, boa tarde.
7: Pum.
6: Muito bem. Essa pessoa, acho que já ganhou um brinde aqui na Rádio Alcance já, acho que já. Participou, mandou assim, oi. Boa tarde. Queria ouvir a música do Zezé de Camargo e Luciano, Dois Corações e Uma História. Mandou assim, tá? Tá aqui. É a Kátia que ganhou. Valeu, Kátia. Obrigado. Vou entrar em contato com você para você pegar o seu brinde, tá bom? Muito, muito obrigado mesmo, de coração. Vou ficando por aqui. Segunda-feira eu tô de volta a partir de 1 da tarde. Quero agradecer demais. Quero desejar a você um ótimo final de semana. Fiquem com Deus. Continue ligado no Alcance. Alcance 24 horas no ar pra você, tá? Fica ligadinho com a gente. Essa sequência começa ao som de Ana Castela e Culture Beat. Era só o que me faltava. Um grande abraço, até segunda, bom final de semana.

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0: Louvado seja o nosso Senhor Jesus Cristo.
1: Para sempre seja louvado.
0: Em nome do Pai, do Filho e do Espírito Santo.
1: Amém.
0: O anjo do Senhor anunciou a Maria.
1: E ela concebeu do Espírito Santo.
2: Ave Maria, cheia de graça, o Senhor é convosco. Bendita sois vós entre as mulheres.
1: E bendito é o fruto do vosso ventre, Jesus.
3: Santa Maria, Mãe de Deus, rogai por nós, pecadores, agora e na hora de nossa morte. Amém.
0: Eis aqui a serva do Senhor.
1: Faça-se em mim segundo a vossa palavra. Ave Maria, cheia de graça, o Senhor é convosco. Bendita sois vós entre as mulheres, e bendito é o fruto do vosso ventre, Jesus.
3: Santa Maria, Mãe de Deus, rogai por nós, pecadores, agora e na hora de nossa morte. Amém.
0: E o Verbo se fez carne
1: e habitou entre nós. Ave Maria, cheia de graça, o Senhor é convosco. Bendita sois vós entre as mulheres, e bendito é o fruto do vosso ventre, Jesus.
3: Santa Maria, Mãe de Deus, rogai por nós, pecadores, agora e na hora de nossa morte. Amém.
0: Rogai por nós, Santa Mãe de Deus,
1: para que sejamos dignos das promessas de Cristo.
0: Oremos. Infundi, Senhor, vos rogamos, a vossa graça em nossos corações, para que nós que conhecemos pela anunciação do anjo a encarnação de Jesus Cristo, vosso Filho, por sua paixão e morte na cruz, cheguemos à glória da ressurreição. Pelo mesmo Cristo nosso Senhor.
1: Amém.
0: Rezemos a São José.
1: Glorioso São José, a quem foi dado o poder de tornar possíveis as coisas humanamente impossíveis, vinde em nosso auxílio nas dificuldades da vida. Tomai sob a vossa proteção nossos pedidos e orações, Nossa

0: nossa proteção está no nome do Senhor,
1: que fez o céu e a terra.
0: O Senhor esteja convosco.
1: Ele está no meio de nós.
0: Que o Deus Todo-Poderoso abençoe cada um de nós, as nossas famílias. Em nome do Pai, do Filho e do Espírito Santo.

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Serginho Miriti, meu compadre Claudemir, criado comigo, ali pelas bandas de Inhaúma, ali, fazendinha. E aí, fizemos esse samba, eu quero ensinar a galera na palma da mão, tá?

Sente o agradecimento.

0: 6:36.
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0: 6h48.
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0: Boa noite. 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
0: Vem aí a Voz do Brasil, as notícias do Poder Judiciário, o Jornal do Senado e da Câmara dos Deputados.

0: Está no ar a Voz do Brasil. As notícias do governo federal que movimentaram o país no dia de hoje.
1: Olá, boa noite.
2: Boa noite para você que nos acompanha em todo o país.
1: Sexta-feira, 10 de julho de 2026.
2: Vamos ao destaque do dia na Voz do Brasil.
1: Meio ambiente.
2: Desmatamento na Amazônia cai em junho 30% em relação ao mesmo período do ano passado.
1: No Cerrado, houve queda de 5,3%, segundo dados do INPE, o Instituto Nacional de Pesquisas Espaciais. Luana Karen.
3: Os dados são do Sistema de Detecção de Desmatamento em Tempo Real, DETER, que emite avisos diários de desmatamento a partir de imagens de satélite.
2: Pesquisa Nacional vai avaliar a saúde dos brasileiros.
1: Entrevistadores do IBGE vão visitar 140 mil famílias. Graziele Bezerra.
4: Os entrevistadores do